0: É 1:16.
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1: 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São 2 horas da manhã.

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0: São 2:30.
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0: 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São 4 horas da manhã.
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0: 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São 5 horas da manhã.
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0: São 5 horas e 16 minutos.
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1: São 6 horas.
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0: São 6 horas e 31 minutos.
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12: Os trajes tradicionais de Viana do Castelo vão desfilar pela primeira vez na Romaria da Agonia, na edição inaugural que acontece este domingo. Às 16h será o destaque do traje domingar. Domingar na Romaria é o nome deste novo desfile, marcado para as 16h deste domingo, dedicado à valorização dos trajes tradicionais de Viana do Castelo. O novo desfile pretende ainda dar maior visibilidade aos pormenores e à simbologia, às formas corretas de trajar e orar, que pela dimensão e de outros grandes momentos da Romaria nem sempre conseguem ser observados com o mesmo detalhe, justifica assim a Viana Festas. É também este domingo que vai acontecer a primeira grande revista de gigantões e cabeçudos, ao meio-dia, na Praça da República. Assim vão estar os bombos e os cabeçudos. É precisamente o primeiro dia das festas da Senhora da Agonia de Viana do Castelo, é no domingo. Cerveira recua no tempo, de 14 a 16 deste mês, é a Festa da História, um dos momentos abertos à participação da comunidade. A Festa da História, dedicada à era viking, centra-se este ano nas Valquírias, símbolo do poder e destino da espiritualidade responsável por escolher os guerreiros dignos de uma morte gloriosa, segundo refere o município de Vila Nova de Cerveira. Em Esposende, o município concluiu a campanha anual de captura preventiva da vespa asiática, tendo recolhido armadilhas distribuídas pelo concelho. A iniciativa permitiu capturar 3.493 rainhas fundadoras, resultado obtido também através das armadilhas instaladas pelo município e por 3 apicultores locais. A campanha decorre todos os anos num período em que as rainhas fundadoras saem da hibernação para formar as suas colónias. A eliminação destas vespas assume particular importância, uma vez que cada fundadora capturada representa potencialmente menos um ninho da espécie invasora no território. É o Largo Rodrigues Sampaio de Esposende que volta a receber, entre 14 e 19 deste mês, a iniciativa O Verão Sai à Rua, promovido pelo município, com o objetivo de valorizar os produtos agroalimentares e o artesanato local, dinamizados simultaneamente no centro da cidade, numa das épocas de maior afluência dos visitantes, turistas e imigrantes. Integrado no programa Esposende Verão 2026, a iniciativa reúne produtores e artesãos de concelho, proporcionando um espaço de promoção e comercialização dos produtos locais. Arrancam oficialmente no próximo domingo as festas da Senhora da Agonia de Viana do Castelo. Ao meio-dia, a grande revista de gigantões e cabeçudos na Praça da República. Presentes vão estar os bombos de Santiago da Anha, o grupo de bombos de Eucristo, bombos São Sebastião de Arco e o grupo de bombos São Romão de Vila Cova. Depois, às 4 da tarde, haverá o desfile a domingar pela Romaria, que vai acontecer na Avenida dos Combatentes da Grande Guerra. E às 9 da noite, acontece na Avenida dos Combatentes o Vamos para a Festa, que depois culmina na Praça da República com o concerto musical da banda Visconde São Réu, e às 10 da noite é a Praça da Liberdade, que se transforma na Praça da Música para receber os Lara Blue e também os de Urtefinger, grupo de Viana do Castelo. A freguesia de Ariosa prepara as festas em honra de São Mamede, que acontecem de 27 a 30 deste mês, e vai acontecer precisamente no lugar de São Mamede, na freguesia de Ariosa. As festividades, que se iniciam na quinta-feira com a procissão de velas e também um momento grande de devoção, e prossegue com a atuação do grupo etnográfico Renascer de Ariosa. É assim que se iniciam, no dia 27, as festas do Mel, ou as festas de São Mamede. Também a Serra d'Arga prepara-se para viver as festas do São João d'Arga. 28 para 29 é noite grande em São João d'Arga, onde as concertinas e as bandas de música, conjuntamente com todos os devotos que vão até ao São João d'Arga, unem-se para, acima de tudo, festejarem o São João, que é d'Arga. Em Castelo de Neiva, há a conclusão de alguns trabalhos à Avenida de Moldes, após a implementação da rede de saneamento e a ligação de redes provenientes nas ruas adjacentes à Rua da Escola de Moldes, Rua do Roçador e Rua das Lajes. Foi realizada a pavimentação da Avenida de Moldes no troço intervencionado e que foi alvo de melhoramentos em relação à colocação de condutas de água e saneamento. Vamos agora saber quais são as previsões do tempo para hoje. Céu pouco nublado limpo, apresentando-se geralmente muito nublado até ao meio da manhã e também lá para o final do dia. Nebulosidade que poderá persistir na faixa costeira. O vento é fraco, temporariamente moderado entre 15 e 25 km de noroeste, irá superar na faixa costeira durante a tarde. No mar e na costa ocidental, as ondas são de noroeste com 1 ou 1,5 de altura e a temperatura da água do mar anda entre os 19 e os 21 graus. Podemos dizer que é uma temperatura muito agradável que faz inveja às águas algarvias. Vamos agora saber que a baixa mar é às 9 da manhã com 70 centímetros, a praia mar é às 13h30 da tarde com 3,5 metros de altura e depois às 10 menos um quarto da tarde voltamos a ter a baixa mar, desta vez com 50 centímetros. Atenção, porque de facto vamos ter hoje a baixa mar com 3,5 metros de altura às 13h30 da tarde, e atenção porque vai subir a maré e amanhã ainda vai subir mais que aquilo que é habitual. No entanto, as coisas não vão ficar assim muito complicadas, porque o mar de facto está com vaga bastante calma, metro ou 1,5 metros, por caso assim não fosse, certamente que as ondas poderiam subir bastante mais nestas alturas, que são as marés de agosto. Ora bem, vamos agora recordar que o sol nasce às 7:20 da manhã e põe-se às 9:20 da tarde. Isto quer dizer que temos 13 horas e 59 minutos de duração do sol. Os dias já se vão conhecendo. A lua nasce às 6 da manhã e depois põe-se por volta das 9:15 da tarde. Quanto às fases da Lua, vamos ter no dia 20 o quarto crescente. Fique também agora a saber que para a pesca lúdica os melhores períodos hoje acontecem entre o meio-dia, meio às 12h30 da tarde. E atenção que aqui temos uma atividade muito alta. E voltamos a ter uma atividade muito alta entre as 8 e as 9 da tarde, esta coincidente com o pôr da Lua. E agora vamos saber com que temperaturas hoje vamos contar. 17 de mínima, 25 de máximo, ou seja, a mínima sobe 1 grau e a máxima mantém-se. Para amanhã, mantém-se a mínima e sobe a máxima. Lá para sábado e domingo, os termómetros podem chegar aos 30 graus. São estas as previsões do tempo para hoje.
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1: Olá, quem nos ouve com o rádio já ligado? Ao menos tem bom gosto. O resto está explicado.
2: Zé, eu te ouvi dizer que foste ao médico. Então o que é que ele te disse?
3: Ele disse que eu tenho que fazer exercício. Agora todos os dias eu vou até ao café buscar os pastéis.
2: Yeah, Manel, e tu és a favor da redução do consumo de energia?
1: Ah, pois sou. Já nem liga as notícias. É poupa energia a mim ou e ao país?
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0: Senhor engenheiro, o senhor desculpe, mas já faz 6 meses que eu não recebo o meu salário.
1: Não faz mal, dona Gestrude, está desculpada.
2: Ah, mas o que é isso, homem? Tu vais com o pescoço cheio de marcas de batom e a rainha delas. Diz-me o que é que se passou já.
1: Ai, minha filha, como sabes, eu sou ministro e por isso digo sempre a verdade. Aqui vai o que aconteceu. Eu dei um aumento à minha secretária e ela, em agradecimento, quis dar-me um aumento a mim. Só te digo que a rapariga é mesmo eficaz. Foi cá um aumento.
3: Então, a menina, que tal os sapatinhos?
2: Olha, são muito altos. Quero uns que sejam assim, mesmo rasos.
3: Rasos?
2: Sim.
3: Parece impossível. Uma menina com um ar tão modernaço e quer sapatos rasos.
2: Pois é, olha, pelo menos disseram que nós temos andado a viver acima das nossas possibilidades. Portanto, como eu não quero continuar a viver acima, vou passar a andar de salto raso, está a perceber?
4: Está lá! É o canalizador!
3: Sim, sim, é o canalizador!
4: Olha, é para lhe dizer que já tem água por baixo do umbigo e quer saber o que posso fazer!
3: O que é que pode fazer? Olha, minha senhora, pode aproveitar para se ir lavando, topa!
5: Ai, que bom! Consegui nadar até esta ilha deserta.
1: E eu também me safei do naufrágio.
5: Pois é, estamos os dois aqui sozinhos e não se esqueceu de trazer os preservativos, pois não?
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8: Não sabemos o que comer, pois anda tudo estragado. Eles só querem vender e o lucro é que é culpado.

0: Hoje, aqui no estúdio central dos Novos Parodiantes, com vista para o aeroporto, porque temos aqui umas mocinhas que são uns autênticos aviões, vamos tentar compreender um dos mais graves problemas da atualidade: as comidas da nossa alimentação nos alimentos que comemos.
1: Ou melhor ainda, o comemos e não devemos comer, porque os alimentos da nossa alimentação não são comida que se coma.
0: Obrigado, professora Abrelata. Pois é verdade, quem aqui temos para nos ajudar a encontrar uma solução para a nossa alimentação é a professora Abrelata, com o curso tirado na Universidade de Mama Xuxa.
1: Mama e Xuxa.
0: Exatamente, Universidade de Mama e Xuxa. Afinal, o que é que se passa com a comida, professora Abrelata?
1: Ora bem, hoje, como quase em tudo o resto, se dá mais importância ao carcanhole, ao money, ao lucro fácil, do que ao amor ao próximo e à sua barriguinha. Portanto, para fazer frangos à pressa e à pressão, se for preciso, até se lhe injeta gasolina de avião para eles se despacharem mais depressa, percebe?
0: Percebi perfeitamente. O que é verdade é que nós vamos aí a uma qualquer superfície de grande peso e volume e todos os alimentos estão ali lindamente apresentados e engraxados, que são uma tentação. Não é verdade, professora Abrelata?
1: Ah, pois é. É a velha teoria de que os olhos também comem. E por isso é tudo dirigido para o olho, pois, como se sabe, o ser humano tem mais olhos do que a barriga. Além disso, a barriga, quando fica cheia, já não leva mais e depois ainda perde tempo a fazer a digestão. O olho não. O olho come mais rapidamente tudo o que lhe aparece pela frente ou mesmo por trás.
0: Para terminar, diga-nos, professora Abrelata, afinal, o que é que se pode comer?
1: É simples, meu caro. A solução é só uma e mais nenhuma. Comemo-nos uns aos outros.
0: Comemo-nos?
1: Sim, sim. É melhor nos do que vestidos, porque a roupa só atrapalha e não há necessidade nenhuma de a gente se engasgar com um par de cuecas, não é?
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6: Boa noite, bem-vindos ao Narro Sul. Boa noite, bem-vindos ao nosso restaurante. O senhor tem alguma reserva?
7: Reserva? Reservas? Tenho algumas, sim. Mas estava com fome e vim na mesma.
6: Ora, o réu tem algo a dizer a sua defesa.
7: Ora, pensa, Daniel. Pensa rápido, pensa. Uma resposta. Tenho, doutor Juiz. Se eu soubesse que isto ia chegar a tribunal, não me tinham apanhado.
6: Isso não é uma defesa. É uma confissão.
7: Pois é, senhor doutor Juiz. Eu nunca fui muito bom a falar em público.
8: Ora bem, estamos quase a acabar esta entrevista de emprego. E qual é que é o seu maior defeito, senhor Zé?
7: Ora, o maior defeito. Ora, o maior defeito. O meu maior defeito. Olha, sou demasiado honesto.
8: Oh, senhor Zé, mas isso não parece nenhum defeito, pelo contrário.
7: Pois, pois, olha. Mas não me importa nada o que a senhora pensa, está bem?
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2: Hoje é quarta-feira, por tal temos as feiras que acontecem em Valença, também as feiras de Caminha e mais a sul as feiras em Barroselas. Esta agenda cultural para hoje e vamos aqui dar o conselho a uma visita às exposições que mais se evidenciam na nossa região. Começamos por Viana do Castelo, na Biblioteca Municipal da cidade, pode visitar a exposição Estúdio Universo. São obras gráficas de Paula Declave, publicadas em livros, revistas e jornais. Trata-se de uma organização da Câmara Municipal de Viana do Castelo. E agora damos um pulinho até Serreleis, na Rua Monsenhor Joaquim Vilar. Pode ver a exposição Museu da Mota, da Associação de Velhas Bielas de Viana do Castelo, uma associação fundada em maio de 2008, que nasceu com o objetivo de concretizar um sonho de criar o Museu da Mota. Portanto, aqui poderá visitar esta exposição em Serreleis. E voltamos a Viana do Castelo porque aconselhamos uma visita ao Hospital Velho, onde se situa na Praça da Erva, centro interpretativo do Caminho de, Português da Costa, o Caminho de Santiago, como é evidente. Este espaço, instalado no Hospital Velho, antigo albergue de peregrinos, o visitante encontra, além de um conjunto de elementos enquadrados interpretativos do caminho, um conjunto de informação relevante para a realização da peregrinação, diversas informações turísticas da cidade. Portanto, é uma exposição que também aconselhamos a fazer uma visita na cidade de Viana do Castelo. E assim deixamos aqui as sugestões para uma visita cultural aqui pela nossa região.

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15: São 8 horas.
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17: Os trajes tradicionais de Viana do Castelo vão desfilar pela primeira vez na Romaria da Agonia, na edição inaugural que acontece este domingo. Às 4 da tarde será o destaque do traje Domingar. Domingar, na Romaria, é o nome deste novo desfile, marcado para as 4 da tarde deste domingo, dedicado à valorização dos trajes tradicionais de Viana do Castelo. O novo desfile pretende ainda dar maior visibilidade aos pormenores e à simbologia, às formas corretas de trajar e orar, que pela dimensão e de outros grandes momentos da Romaria nem sempre conseguem ser observados com o mesmo detalhe, justifica assim a Viana Festas. É também este domingo que vai acontecer a primeira grande revista de gigantões e cabeçudos, ao meio-dia, na Praça da República. Assim vão estar os bombos e os cabeçudos. É precisamente o primeiro dia das festas da Senhora da Agonia de Viana do Castelo, é no domingo. Cerveira recua no tempo, de 14 a 16 deste mês, é a Festa da História, um dos momentos abertos à participação da comunidade. A Festa da História, dedicada à Era Viking, centra-se este ano nas Valquírias, símbolo do poder e destino da espiritualidade responsável por escolher os guerreiros dignos de uma morte gloriosa, segundo refere o município de Vila Nova de Cerveira. A Esposende, o município concluiu a campanha anual de captura preventiva da vespa asiática, tendo recolhido armadilhas distribuídas pelo Conselho. A iniciativa permitiu capturar 3.493 rainhas fundadoras, resultado obtido também através das armadilhas instaladas pelo município e por 3 apicultores locais. A campanha decorre todos os anos num período em que as rainhas fundadoras saem da hibernação para formar as suas colónias. A eliminação destas vespas assume particular importância, uma vez que cada fundadora capturada representa potencialmente menos um ninho da espécie invasora no território. Vamos agora saber quais são as previsões do tempo para hoje. Céu pouco nublado ou limpo, apresentando geralmente muito nublado até ao meio da manhã e também lá para o final do dia. Nebulosidade que poderá persistir na faixa costeira. O vento é fraco, temporariamente moderado entre 15 e 25 km de noroeste, irá superar na faixa costeira durante a tarde. No mar e na costa ocidental, as ondas são noroeste com 1 ou 1,5 metros de altura e a temperatura da água do mar anda entre os 19 e os 21 graus. Podemos dizer que é uma temperatura muito agradável que faz inveja às águas algarvias. Vamos agora saber que a baixa mar é às 9 da manhã com 70 centímetros, a praia mar é às 13h30 da tarde com 3,5 metros de altura e depois às 10h15 da tarde voltamos a ter a baixa mar, desta vez com 50 centímetros. Atenção, porque de facto vamos ter hoje a baixa mar com 3,5 metros de altura às 13h30 da tarde e atenção porque vai subir a maré e amanhã ainda vai subir mais que aquilo que é habitual. No entanto, as coisas não vão ficar assim muito complicadas porque o mar de facto está com vaga bastante calma, 1 metro, 1,5 metros, por caso assim não fosse, certamente que as ondas poderiam subir bastante mais nestas alturas que são as marés de agosto. Ora bem, vamos agora recordar que o sol nasce às 7h20 da manhã e põe-se às 9h20 da tarde. Isto quer dizer que temos 13 horas e 59 minutos de duração do sol. Os dias já se vão conhecendo. A lua nasce às 6 da manhã e depois põe-se por volta das 9h15 da tarde. Quanto às fases da Lua, vamos ter no dia 20 o quarto crescente. Fique também agora a saber que para a pesca lúdica os melhores períodos hoje acontecem entre o meio-dia e as 12h30 da tarde. E atenção que aqui temos uma atividade muito alta e voltamos a ter uma atividade muito alta entre as 8 e as 9 da tarde, esta coincidente com o pôr da Lua. E agora vamos saber com que temperaturas hoje vamos contar. 17 de mínima, 25 de máximo, ou seja, a mínima sobe 1 grau e a máxima mantém-se. Para amanhã, mantém-se a mínima e sobe a máxima. Lá para sábado e domingo, os termómetros podem chegar aos 30 graus. São estas as previsões do tempo para hoje.
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18: Bom dia, bom dia. 8 horas e 6 minutos. Começamos a primeira hora do Toca Acordar. Num dia muito especial, hoje é o dia do eclipse e por isso muitos vão estar de olhos atentos, principalmente no final da tarde. Pois é, hoje é um dia importante, muitos já estão munidos com a ferramenta, outros ainda estão na esperança de encontrar à última da hora os óculos para poderem com toda a segurança olhar para o céu. Ah, pois é, portanto hoje é um dia importante. E já vamos saber que mais datas se comemoram hoje no dia 12 de agosto, mas antes... Bianca Barros foi de vez.

E hoje há eclipse. E há horários e visibilidade em Portugal. Hoje, dia 12, ocorre então o eclipse solar visível no nosso país por volta das 18h30 até às 20h30. É um eclipse total do Sol. É um fenómeno que não acontecia de forma total em território continental português desde 1912. A totalidade é restrita ao extremo norte, Bragança, mas o resto do país assiste assim a um eclipse parcial muito acentuado. E, portanto, hoje é aquele dia em que as pessoas preparam-se para olhar para os céus. O fenómeno começa perto das 18h30, portanto é aí que as pessoas deverão já estar preparadas e atentas, e termina por volta das 20h30. Portanto, o ponto máximo é por volta das 19h30. A faixa de totalidade em Portugal ocorre em zonas como Rio do Honor e Guadramil, em Bragança. No restante território, o eclipse é parcial, com uma cobertura acentuada do Sol muito acima dos 90% em várias regiões. Portanto, o IPMA avisou também que a nebulosidade pode dificultar a observação no litoral norte e também centro. Alguns cuidados essenciais a ter: nunca olhar diretamente para o Sol sem a proteção adequada, use apenas óculos com certificação. Os óculos de sol normais não protegem a visão contra danos irreversíveis, portanto, esta é também uma informação a conter. Telescópios, máquinas fotográficas, telemóveis exigem filtros solares próprios. Portanto, são alguns cuidados essenciais a ter para cuidar da sua visão. E se ainda não comprou óculos, não é? Anda à procura, não é? Porque há quem diga que há realmente uma procura imensa e já estão esgotados em vários estabelecimentos comerciais. Eu nunca os vi sequer. Portanto, eu nunca os vi. Portanto, se me perguntarem, então e os óculos estão esgotados? Foi no stand que se venderam? Meu Deus, foi uma procura tão grande e uma adesão tão grande. Pois, mas eu nem sequer os vi. Eu nem sequer os vi. Eu passei por algumas superfícies comerciais e nem me cruzei com os óculos. Portanto, primeiro eu acho que deveriam estar num ponto de fácil acesso. Se calhar até estavam, não é? Num ponto tão fácil de acesso que esgotaram imediatamente. Por outro lado, deviam pôr um aviso na entrada da porta a dizer: os óculos estão esgotados, só para nós sabermos, para não andarmos à procura, não é? Assim uma pessoa entrava num estabelecimento: ok, aqui estão esgotados, já nem perco tempo, vou a outro. Portanto, também não metem, que é para ver se a pessoa, não é, compra mais alguma coisinha sem ser os óculos. Ok, se metem: aqui os óculos estão esgotados, a pessoa já não entra e vai a outra superfície. Pois, por aí, se calhar, não é a melhor forma de se calhar, de agirem, não é? Se calhar por aí eles não vão. Mas realmente é muito chato. Devia de haver uma linha que nos informasse onde é que nós podemos adquirir os óculos. Até mesmo antes disto acontecer. Aliás, isto já estava previsto há muito tempo. Porquê que os óculos não foram comercializados há mais tempo? Não é? Antecipadamente, para que as pessoas pudessem ter essa oportunidade. Devia ser uma oportunidade que devia chegar a todos. E não está a ser. Eu não tenho óculos, meu Deus, mas ainda estou na esperança de os ir adquirir. Aonde é que eu também não sei? Não sei. Seguimos com a melhor música, passam 13 minutos das 8. Se calhar há muitos como eu que estão a guardar tudo para a última hora. Aliás, para o último minuto. Não é tudo ou nada. Ou ficamos a olhar ou a ver navios. Se calhar é mais isso.

E vamos agora olhar para as notícias que fazem capa nos jornais esta manhã, hoje dia 12 de agosto. Começo com o Correio da Manhã. Bala perdida na Baixa de Lisboa, turista ferida quando comprava pastéis de nata. Suspeito fica em liberdade. Ainda também notícia do dono de café condenado a pagar por morte de cliente. Hoje à tarde, guia para ver o eclipse de norte a sul do país é também notícia. Cristiano Ronaldo e Georgina dão um nó em Cascais, em cerimónia íntima e privada. O casal divulga imagens das alianças. O casamento contou, aliás, com a presença dos 5 filhos. Ainda também notícia: Soares e Pote em conflito. Sudakov com titularidade em risco é também notícia. Dragão ataca rivais na guerra da arbitragem é também notícia. Ainda notícia também: Fregatas chega, chama Nuno Melo para explicar o negócio. Burlado idoso perde 900 euros em falso acidente. E ainda também o gangue de traficantes com metralhadora caçados é notícia que também está na capa do Correio da Manhã. Avanço agora para o Jornal de Notícias. Cabeças no ar para ver o eclipse. A partir das 18h30 em Portugal. Portugal aponta os olhos para os céus, os óculos para ver o eclipse solar esgotados chegam aos 100 euros. Ainda também notícia: EDP em guerra. EDP em guerra fiscal de 1.400 milhões em vários países. A dívida mais explosiva é de 335 milhões pela venda da barragem em Portugal, mas a empresa rejeita pagar até a VT.

Bola perdida. Ferrovia, estação do TGV, enterrada em Gaia e uma só ponte no Douro. Ainda também notícia em Setúbal, javalis andam à solta pela cidade à procura de comida. E em Esposende, bombeira faz queixa de colega por assédio sexual. É também notícia que está na capa do JN. Avanço agora para a capa do Público esta manhã. Governo quer sentenças orais em ações até 15 mil euros nos tribunais administrativos. Europeus de natação, Camila Rebelo conquista a prata nos 200 metros costas. 3.500 médicos já atingiram o limite de horas extraordinárias no SNS, é também notícia. Adrás Baca, de vítima de Orbán, a novo presidente da Hungria, é também notícia. A astronomia no rastro dos últimos grandes eclipses em Portugal, em destaque também no Público hoje. E por fim temos o Diário de Notícias. O fenómeno parques de campismo, óticas e eventos. A febre do eclipse acelera negócios por todo o país. União Europeia impõe limites rigorosos no uso de químicos em embalagens de pizzas e comida pré-feita. É a notícia. Estudo, declarações e medidas inesperadas roubam 0,7% ao consumo e o dobro ao investimento, é o que diz BCE. Crítica, a PS acusa Montenegro de falta de noção de realidade e contesta a execução do PRR. Notícias que estão hoje na capa do Diário de Notícias, também no Público, no JN e no Correio da Manhã. Hoje, dia 12 de agosto, é dia do Filho do Meio. Não sei se sabe, é dia do Filho do Meio. Ser o Filho do Meio tem muitas vantagens para além da comemoração deste dia. O Filho do Meio pode gozar de mais independência, segundo consta, não é? Aprender com o exemplo do irmão mais velho e um professor também para o irmão mais novo. No entanto, ainda existe a ideia de que se o primeiro filho é especial e o líder dos restantes, o filho mais novo é o mais mimado e recebe todas as atenções da família. E já o Filho do Meio fica geralmente numa situação mais complicada, sem um papel definido e sem a proteção que os outros filhos gozam por parte dos pais. E por isso mesmo, para mimar e homenagear todos os filhos do Meio, não é o meu caso, que eu sou a filha mais nova, para mimar e homenagear todos os filhos do Meio do mundo, criou-se então esta data do Filho do Meio. A síndrome do Filho do Meio existe e deve ser combatido pelos pais. Neste dia os pais devem ligar aos filhos do Meio, assim como os filhos do Meio devem também receber, portanto, o dia de hoje com carinho, não é? E pronto, e aproveitar esta data e olhar para as vantagens. A independência é sem dúvida a melhor dentro de todas as vantagens, porque o filho do meio não é tão pressionado a tomar a liderança como o irmão mais velho e nem não é tão protegido como o irmão mais novo. Portanto, além disso, costuma adaptar-se mais facilmente às situações porque consegue perceber que não tem tudo para si, como alguma vez tenha tido o primogénito da família. Portanto, é ótimo. Se calhar ser o filho do meio, se por acaso também não é, não fico chateado com isso, mas tentar ver aqui a importância do filho do meio, que muitas vezes achamos que não são tão protegidos como o mais novo e depois não se olha com estatuto como o mais velho. Enfim, mas pronto, temos aqui esta data para lembrar a sua importância e para homenagear todos aqueles que são filhos do meio. Não é o meu caso, não é? Seguimos entretanto com o Snowmar também. É a música que nos vai levar para mais perto das 8h30. Claro que nem todos gozam do filho do meio. Quem só tem dois filhos não há filho do meio, não é? E depois quem tem cinco também fica um bocadinho... quem tem cinco, tá, quem tem quatro é que fica um bocadinho complicado saber qual é o filho do meio. Bom dia!

0: Cubita com planos. E hoje, espero que se sinta jovem. Hoje e sempre, não é? Porque a juventude não está apenas na idade, está num comportamento, na adoção de hábitos que nos fazem sentir mais jovens e também na mente, não é? A nossa mente também pode envelhecer mais rápido ou não. Por isso, hoje, falar no Dia Internacional da Juventude é sempre importante, não é? Porque há uma data que está no calendário e que tem a importância de divulgar tudo o que tem a ver com juventude. E o dia foi escolhido porque corresponde à data de encerramento da Conferência Mundial de Ministros Responsáveis pela Juventude, que foi realizada em Lisboa, isto no ano de 1998. No ano seguinte, pela resolução da ONU, começou a celebrar-se a data comemorativa. Portanto, hoje, neste dia, várias instituições públicas oferecem acesso gratuito a descontos a todos os jovens em diversos bens e serviços. Por isso, se é jovem, pesquise essas oportunidades e aproveite para visitar museus, galerias de arte, exposições e muitos outros. Transportes públicos também, cinemas, lojas comerciais, são serviços que promovem campanhas promocionais no dia de hoje. Aliás, em certas localidades, entradas em piscinas são até mesmo gratuitas para jovens até aos 30 anos, isto para quem está mais atento a esta data, claro. A importância dos jovens no desenvolvimento da sociedade civil, a ONU define como jovens aqueles com idade entre os 15 e os 24 anos. Os jovens representam 18% da população global, com 1,2 mil milhões de pessoas. E já agora, 87% dos jovens vivem em países em desenvolvimento, enfrentando desafios trazidos pelo acesso limitado a recursos, a cuidados de saúde, educação, empregos e também entre outros. Hoje é o Dia, então, Internacional da Juventude. E agora vamos para uma curta pausa comercial, quando passam 31 minutos das 8 e logo a seguir a Agenda Cultural. Bom dia!
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5: Hoje é quarta-feira, por tal temos as feiras que acontecem em Valença, também as feiras de Caminha e mais a sul as feiras em Barroselas. Esta é a agenda cultural para hoje e vamos aqui dar o conselho a uma visita às exposições que mais se evidenciam na nossa região. Começamos por Viana do Castelo, na Biblioteca Municipal da cidade, pode visitar a exposição Estúdio Universo. São obras gráficas de Paula Declave, publicadas em livros, revistas e jornais. Trata-se de uma organização da Câmara Municipal de Viana do Castelo. E agora damos um pulinho até Serreleix, na rua Monsenhor Joaquim Vilar. Pode ver a exposição Museu da Mota, da Associação de Velhas Bielas de Viana do Castelo, uma associação fundada em maio de 2008, que nasceu com o objetivo de concretizar um sonho de criar o Museu da Mota. Portanto, aqui poderá visitar esta exposição em Serreleix. E voltamos a Viana do Castelo porque aconselhamos uma visita ao Hospital Velho, onde se situa na Praça da Erva, Centro Interpretativo do Caminho Português da Costa, Caminho de Santiago, como é evidente. Este espaço, instalado no Hospital Velho, antigo albergue de peregrinos, o visitante encontra, além de um conjunto de elementos enquadrados interpretativos do caminho, um conjunto de informação relevante para a realização da peregrinação de diversas informações turísticas da cidade. Portanto, é uma instituição que também aconselhamos a fazer uma visita na cidade de Viena do Castelo. E assim deixamos aqui as sugestões para uma visita cultural aqui pela nossa região.

0: nosso planeta. Nós dois é 880.
1: Até deixar esse planeta. Faltam 20 minutos para as 9 da manhã. Em relação aos óculos, eu estive aqui a ver a tabela de preços e também a disponibilidade dos óculos. Ou seja, não é qualquer óculo, não é? Não é qualquer óculo. Para observar o eclipse solar em segurança, deve utilizar óculos de eclipse certificados com filtro ISO 12312-2. Os óculos comuns, mesmo aqueles mais escuros, não protegem os seus olhos contra os danos irreparáveis provocados pela radiação solar. Daí também ser mesmo necessário o uso de óculos certificados. É engraçado que eu fui aqui à procura do preço. Do preço dos óculos, a tabela de preços. Portanto, diz aqui que o preço dos óculos certificados para ver o eclipse varia geralmente entre 3,5€ e 7,5€ por unidade em lojas oficiais especializadas. Contudo, e devido à enorme procura e à retura também de estoque generalizado, os preços atuais flutuam consoante o canal de venda. Portanto, há muita gente que se precaveu e acabou por os adquirir com antecedência pela internet, o que garantiu também aqui um preço mais reduzido. A verdade é que grande parte dos modelos individuais está esgotado ou com envio demorado, portanto, se calhar muitos até vão receber já depois do eclipse ter passado. Corre sempre o risco, não é? Em lojas físicas, a disponibilidade também é muito limitada. E o mercado inflacionado, portanto muitos óculos que foram grátis estão a ser revendidos a preços abusivos, que podem mesmo chegar aos 100€. Portanto, de 10 a 100€ é quanto pode pagar por uns óculos que estão em plataformas de revenda, por muitos que procuram à última da hora encontrar os óculos. Eu estive aqui a pensar, ok, é uma coisa que nós vamos comprar e só vamos usar uma vez. Portanto, se este eclipse desta dimensão só volta a acontecer daqui a mais de 100 anos, já pensou que vai comprar, mas só vai usar ali durante aqueles minutos, durante aquelas horas. Aliás, o pico é às 7h30 da tarde, mas no fundo isto começa às 6h30 até às 8h30. Eu estive a pensar, vou ficar em casa. Eu não vou olhar para os céus, claro, para não prejudicar a minha visão. Vou apenas sentir a escuridão, olhar sem olhar para os céus e sentir realmente a escuridão. Porque se eu ainda não comprei os óculos, não comprei, não fui à procura, e estamos a horas deste momento, deste acontecimento, não vale a pena procurar, porque é provável que não o encontre, não é? E não vou olhar para os céus, vou ficar à espera das fotografias que surjam no dia a seguir, porque eu acredito que vai haver registros deste fenómeno. Não vou ver a olho nu, mas pronto, vou ver através de imagens que certamente muitos vão captar. Porque eu acho que estar a fazer um investimento para umas horas e para depois só voltar a usar daqui a mais de 100 anos, ou melhor, já não uso mais. Não é, já não uso mais. Não é voltar a usar daqui a mais de 100 anos e já não usar mais. A não ser que hajam outros eclipses e que também mereçam, claro, a mesma atenção. Pronto, por aí tudo bem. Mas pronto, é uma loucura, é uma loucura. Diz aqui que deve evitar comprar óculos a revendedores desconhecidos ou na rua ou em plataformas digitais sem reputação, porque os filtros falsificados ou danificados não protegem os olhos contra a radiação solar e podem causar mesmo cegueira parcial ou total. E não estamos a brincar, hein? Portanto, o melhor mesmo é certificar-se muito bem onde é que adquiriu ou onde vai comprar os seus óculos para, com toda a segurança, viver este momento, não é? Portanto, a pessoa quer viver um momento em segurança, sabendo que isso não lhe vai trazer consequências futuras, ainda para mais para a visão. E muitas vezes eu ponho-me a pensar, realmente, se calhar há muita gente que tem a visão hoje em dia danificada por alguma falta de cuidado que fez ao longo dos anos. Eu não digo para isto, mas para outras coisas também, mas principalmente para estas coisas onde realmente a informação é passada já para que a pessoa tenha esses cuidados, já para que a pessoa tome a devida proteção, para depois, não é, poder poder estar em segurança neste momento em que a pessoa quer observar este eclipse, não é? Mas não quer ter consequências por causa disto. Ora, em relação à certificação, o filtro aprovado pela norma ISO 12312-2, o material deve ser um cartão resistente com lentes premium. Em relação à segurança, eles bloqueiam 100% dos raios UV prejudiciais, produzem uma imagem nítida em tons cor de laranja. Em alternativa, a opção económica vendida em lojas de ferragens, e depois a espessura, apenas a densidade 14 ou superior, é a mais segura. Algumas regras de segurança: inspeciona as lentes antes de usar, rejeita óculos riscados ou perfurados, portanto tenha atenção que eles estejam em ótimas condições, nunca use com binóculos ou telescópios. E vigie sempre as crianças durante o evento também, para que elas não olhem para os céus, principalmente se não tiverem este cuidado de usar os óculos. E pronto, são alguns cuidados. Melhor é manter as crianças dentro de casa, não? Porque é difícil, não é? Para uma criança pequenina, que por vezes tem a tendência, bem, se for muito pequenina também não vai olhar para o céu, se calhar porque não sabe o que é que está a acontecer. Mas aquelas crianças que já têm uma curiosidade, que já são despertadas pela curiosidade do que ouvem falar, não é? E pá, anda aí que o eclipse é hoje. Pode haver aquela tendência para olhar para os céus e, claro, contudo, se não estiverem protegidas, podem estar a danificar a visão. E, portanto, todo o cuidado no dia de hoje com os mais adultos, com os mais pequeninos também e com os mais velhinhos, porque a segurança é realmente a palavra-chave para poder apreciar este momento sem prejudicar a saúde da sua visão. E bom, estamos a 14 minutos para as 9 da manhã, estamos a caminhar para a reta final desta primeira hora. Seguimos com Amar pela Metade, do Escalema, a música que nos vai aproximar da hora certa. Bom dia, boa semana, bom trabalho e, se for o caso, umas boas férias. Boa viagem para quem está ao volante. Até já!

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8: São 9 horas.
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10: É o Largo Rodrigues Sampaio de Espausente que volta a receber, entre 14 e 19 deste mês, a iniciativa O Verão Sai à Rua, promovido pelo município, com o objetivo de valorizar os produtos agroalimentares e o artesanato local, dinamizados simultaneamente no centro da cidade, numa das épocas de maior afluência dos visitantes, turistas e imigrantes. Integrado no programa Espausente Verão 2026, a iniciativa reúne produtores e artesãos de concelho, proporcionando um espaço de promoção e comercialização dos produtos locais. Arrancam oficialmente no próximo domingo as festas da Senhora da Agonia de Vento Castelo. Ao meio-dia, a grande revista de Gigantões e Cabeçudos na Praça da República. Presentes vão estar os Bombos de Santiago da Anha, o Grupo de Bombos de Deu Cristo, Bombos São Sebastião de Arco e o Grupo de Bombos São Romão de Vila Cova. Depois, às 4 da tarde, haverá o desfile a domingar pela Romaria, que vai acontecer na Avenida dos Combatentes da Grande Guerra. E às 9 da noite, acontece na Avenida dos Combatentes o Vamos para a Festa, que depois culmina na Praça da República com o concerto musical da banda Visconde São Réu, e às 10 da noite é a Praça da Liberdade, que se transforma na Praça da Música para receber os Lara Blue e também os de Urtefinger, grupo de Viana do Castelo. A freguesia de Ariosa prepara as festas em honra de São Mamede, que acontecem de 27 a 30 deste mês e vai acontecer precisamente no lugar de São Mamede, na freguesia de Ariosa. As festividades que se iniciam na quinta-feira com a procissão de velas e também um momento grande de devoção e prossegue com a atuação do grupo etnográfico Renascer de Ariosa. É assim que se iniciam no dia 27 as festas do Mel, as festas de São Mamede. Também a Serra d'Arga prepara-se para viver as festas do São João d'Arga. 28 para 29 é noite grande em São João d'Arga, onde as concertinas e as bandas de música, conjuntamente com todos os devotos que vão até ao São João d'Arga, unem-se para, acima de tudo, festejarem o São João, que é d'Arga. Em Castelo de Noiva, há a conclusão de alguns trabalhos à Avenida de Moldes, após a implementação da rede de saneamento e a ligação de redes provenientes nas ruas adjacentes à Rua da Escola de Moldes, Rua do Roçador e Rua das Lajes, foi realizada a pavimentação da Avenida de Moldes no troço intervencionado e que foi alvo de melhoramentos em relação à colocação de condutas de água e saneamento.
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1: 9 horas e 10 minutos, bom dia, bem-vindos à segunda hora do Toca Acordar, nesta quarta-feira, hoje dia 12 de agosto. Amanhã de manhã é assim que abrimos esta segunda hora com as 12. Há músicas que sabem bem de se ouvir, esta tem assim uma versão de André Henriques, um remix. É a música que nos leva então para além das 9 e 10. Bom dia, boa semana, bom trabalho, se for o caso, boa viagem e boas férias.

cenário assim de nuvens se vai manter ou se vamos ter abertas, não é? Porque isso também influencia a forma como se vai observar o eclipse mais logo. Vamos então aqui olhar para o tempo.

Madeira, vamos contar com o céu mais nublado até ao final da manhã. Até às 11 horas da manhã o céu vai estar com nuvens mais escuras. A partir do meio-dia deverá aliviar, o céu vai estar pouco nublado ou limpo até ao final da tarde. Portanto, podemos ter aqui condições favoráveis. Ah, mas estou aqui a ver que a partir das 19 horas o cenário vai encobrir. Portanto, vamos ter céu muito nublado entre as 19 e as 22 horas. Portanto, há aqui realmente muita nubosidade para a hora do eclipse. Ou seja, a partir das 18h30, possivelmente vamos estar aqui mais condicionados com o dia mais, com o final de tarde mais cinzento. 25 é a máxima hoje para Viana do Castelo. Amanhã, quinta-feira, vamos contar com o céu mais nublado da parte da manhã, mas com abertas a partir do meio da manhã e possivelmente limpo a partir das 2 da tarde. Portanto, para amanhã, a tarde vai ser bastante simpática com o sol e com o céu azul praticamente durante toda a tarde. Para amanhã vamos ter uma subida, embora que pequena, da temperatura. 26 é a máxima para amanhã. Sexta-feira vamos contar com o mesmo cenário, o céu deverá apresentar-se nublado da parte da manhã, a partir do meio-dia em diante deverá apresentar-se limpo. Sexta-feira, 27 é a máxima prevista. Sábado, a temperatura deverá subir para os 30 graus em Viana, o céu deverá apresentar-se pouco nublado ou limpo, tanto no sábado como no domingo, com uma máxima também no domingo a chegar aos 30 graus na cidade de Viana. Na segunda-feira,

Portanto, entre os 29 e os 30 é assim que vão estar os dias da próxima semana. É uma semana que para muitos vai ser mais pequena, para mim também. É só vou trabalhar segunda, terça e quarta, depois segue-se então um fim de semana grande. Até lá! Temos então para aproveitar o mês de agosto, que chegará a meio no próximo fim de semana, por isso aproveite, está a passar muito rápido, está, não está? Quando é bom, passa rápido. Landrick, para ouvir agora. Namora com o Telefone, é a música nova, a música que nos vai assim levar até mais próximo das 9:30.

Califórnia. O ano Calvário decorre já no próximo dia 15, é a terceira edição e tudo acontece no emblemático Monte do Calvário em Vila Praia de Âncora. Este evento tem início às 5 da tarde e termina pela madrugada dentro. É um evento que conta com um estilo de música eletrónica, tem uma vista em uma natureza assim incrível, uma vista panorâmica única sobre o mar e também sobre a vila. Em relação ao cartaz, podemos contar com nomes confirmados como Eduardo, Pedro Taboada, Joma, Martim Casaca, Pagode Leandro e Edu Cunha. Portanto, é tudo, aliás, tudo vai acontecer no Monte do Calvário, um mirador natural que acolhe também o famoso Baloiço do Amor. Quem é que já se sentou no famoso Baloiço do Amor? Eu acho que quem vem a Vila Praia de Âncora tem mesmo que subir até ao Monte do Calvário para tirar uma fotografia do Baloiço do Amor e também no banco gigante. É então o sunset deste verão e, como disse, é focado em ritmos eletrónicos, house, para celebrar o pôr do sol, e estende-se assim até de madrugada. E tudo isto vai acontecer já no próximo sábado, portanto é não perder!

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Já fiz duas tentativas, já liguei para duas farmácias próximas, onde perguntei, então e os óculos para ver o eclipse? Têm alguma coisa ou já esgotaram? Não, nem temos, nem tivemos. Ou seja, não esgotaram porque não tivemos. Está muito complicado. O que é que eu pensei? Eu pus-me aqui a pensar, não é? Pus-me aqui a pensar e disse, não, eu já não vou comprar óculos nenhuns, nem pó, até porque eles estão a dar muita nebulosidade à hora do eclipse. Provavelmente quem comprou, se calhar nem os vai usar. Ou não vai conseguir ver nada. E eu depois pensei assim, este é um momento tão esperado, que de certeza que as televisões vão transmitir isto em direto. Portanto, para que eu estar a ver, à procura dos óculos, à procura se posso depois ver tudo pela televisão e acompanhar? Ou então vou para a rua e não olho para cima, pronto, vejo só o anoitecer, a sensação da escuridão que vai surgir por volta dessa hora e que vai atingir o pico às 7:30 da tarde. Vou para a rua, em vez de olhar para cima, para o céu, não, fico a focar-me assim no que está à minha volta, olho para o chão, olho para a frente, só não olho para cima, pronto, mais nada. Está resolvida a situação e já não estou preocupada em encontrar os óculos, porque afinal de contas é tão difícil encontrar uma coisa que já está esgotada. Eu nem sequer me cruzei com os óculos. Uma coisa é, se eu há um mês atrás tivesse visto que havia à venda óculos, mas eu até já falei com pessoas e disse, mas tu já chegaste a ver os óculos à venda nos hipermercados? Não, não, é que eu nem sequer os vi. Eles esgotaram sem eu sequer os ver. Não é? Pelo menos antecipadamente punham pontos de venda. Olha, os óculos vão ser vendidos ou ali. Não tive a oportunidade sequer de apalpar, de pôr as mãos nos óculos. E agora também já perdi a vontade. Sinceramente, eu já perdi a vontade. Fiz duas tentativas, já vi que vai ser muito difícil encontrar os óculos nesta altura do campeonato. E já me deram aqui uma dica, já me disseram assim, olha, metes uma colher num olho, uma colher de sopa num olho, uma colher de sopa no outro olho e olhas para o céu. E eu disse, uma colher de sopa num olho e outra colher de sopa no outro olho, mas eu não vou conseguir ver nada, está bem? Não vais ver nada, mas também não feres a vista, pronto. Portanto, o melhor mesmo é estar quietinha, sossegadinha, estar atenta às horas, sim, mas não é para olhar, estar atenta às horas para não olhar. Para não olhar. Há pessoas que vão estar atentas, porque já estão munidas com os seus óculos e com o equipamento todo, e se calhar às X horas saem de casa para se porem num sítio onde se calhar nem vão ver, porque isto depende muito do tempo, não é? Se houverem muitas nuvens, que é o mais provável, eu não quero estar assim a ser amada fita. Eu não quero estar aqui, mas eles estão aqui a dar muita nebulosidade para o final do dia. Para o final do dia. Eu não sei se o tempo vai mudar, mas se a previsão se mantiver, vamos ter uma quarta-feira. Ora, deixem-me lá confirmar se a previsão se mantém. Exatamente, vamos ter uma quarta-feira que a partir das 7 o céu deverá apresentar-se completamente nublado. Não há aqui uma seta de sol a espreitar a partir das 7. Portanto, meus amigos, mesmo aqueles que tenham óculos, rezem para que haja uma aberta ou uma forma qualquer de conseguirem ver o eclipse. A verdade é que eu também não fiz a pergunta, mas nunca é demais perguntar ao Gemini, por exemplo, se mesmo nublado dá para ver o eclipse parcial. Ora, vamos lá ver o que é que ele responde. Diz assim, dependendo da quantidade de nuvens, se o céu está

tiver apenas ligeiramente nublado, consegue ver o sol por entre as nuvens com óculos próprios. Claro, então, se estiver ligeiramente nublado, se estiver totalmente encoberto por nuvens grossas, não dá para ver o sol nem o eclipse, embora note uma quebra na luz do dia, portanto, é isso que pode notar, sem sequer olhar para o céu, não é? Portanto, tem a ver então com as nuvens. Como é que as nuvens afetam a visão? Portanto, céu pouco nublado, as nuvens finas funcionam como um filtro natural, mas ainda assim precisa de proteção ocular adequada. Céu muito nublado ou nevoeiro, as nuvens densas bloqueiam o disco solar por completo e impedem a visão direta do fenómeno. Portanto, o efeito ambiente, mesmo sem ver o sol, vai notar o ambiente a escurecer e a temperatura a descer e, portanto, mesmo que não olhe lá para cima, vai se aperceber. E os cuidados de segurança são para ser lembrados e são para ser tidos em conta. Olhar para o sol sem óculos certificados causa danos graves à retina. Portanto, vejam só como é que um fenómeno destes, não é? Ao olharmos, podemos causar danos muito graves à retina do nosso olho. Óculos de sol normais, e que muita gente acha que pode ser um improviso, não se meta nisso. Radiografias ou CDs não protegem os olhos contra a radiação solar, portanto, quem quiser tem mesmo que usar os óculos certificados, caso contrário, olhe. Nem sequer se atreva a olhar. Agora, diz aqui o Jimmy, se quiser, diga-me em que zona está para avaliarmos a previsão local da nubosidade para o momento do eclipse. Eu vou colocar, por exemplo, Viana do Castelo. Viana do Castelo, ora, vamos lá ver o que é que me diz. O que é que ele vai dizer sobre ver o eclipse em Viana do Castelo? Já me vai dar aqui uma resposta, vamos lá ver. Em Viana do Castelo, as condições de visibilidade para o eclipse de hoje estão dependentes de uma faixa de nubosidade baixa em nevoeiro costeiro. Segundo o IPMA, as previsões do tempo.pt, as cidades junto à costa do litoral norte enfrentam nuvens que podem tapar o sol ao final da tarde, como eu já tinha dito. Se o céu na zona exata estiver muito fechado, a melhor alternativa é deslocar-se ligeiramente para o interior do distrito, ou seja, Ponta Barca, Ponte Lima, onde o céu vai estar limpo e a visibilidade será excelente. E Malta, deixem-me lá ver aqui para Ponte Lima então. Eu vi aqui para Viana. Olha, Ponte Lima. Onde é que está Ponte Lima? Ai, exatamente! Ai, meu Deus, vocês não querem acreditar? Para Ponte Lima, o cenário aponta aqui para céu limpinho, sem nuvens e sem neblinas. Ai, valha-me Deus! Olha, vai tudo correr para Ponte Lima, Ponta Barca. Ponta Barca também. Aqui, Vila Praia de Âncora, cheira-me a que vai ser a mesma coisa que Viana, exatamente. Ui, my God, aqui vamos ter o céu para aqui, praticamente com nuvens e neblinas e nevoeiros o dia todo, em Vila Praia de Âncora. Deixem-me só ver aqui. Em Melgaço e Monção, a visibilidade também será melhor, porque vai estar o céu pouco nublado ou limpo. Bem, eu vou-vos dizer uma coisa, só mesmo aqui na cidade de Viana, e arredores, como quem diz, Vila Praia de Âncora, Afif, Carreço e por aí fora, aqui nos arredores de Viana, é que realmente a visibilidade vai ser mais complicada, porque vamos ter aqui nevoeiro, neblinas e nuvens, sobretudo para o final da tarde. Meus amigos, quem quiser, olhe, é antecipadamente rumar até outros sítios, já comprou os óculos e já, isto para quem tem os óculos, para não ficar com a sensação de que comprei os óculos, tive o cuidado de os comprar e não vou conseguir ver. Então tem a deslocar-se a outras zonas, aqui no distrito onde o céu vai estar limpo e onde as nuvens não serão entrave, porque nem sequer vão lá estar. É o caso de Ponta Barca, Ponte Lima, não há nuvens nenhumas para a tarde desta quarta-feira. Meu Deus, o céu lá vai estar praticamente limpo. É arrumar até essas zonas e pronto, e porque tem tempo, não é? Avisar agora é uma forma das pessoas também se precaverem e de antecipadamente, se calhar até sair do trabalho às 5, tem mais do que tempo às 6h30, 7h30, de estar num destes pontos que favorecem mais a vista para este eclipse. E pronto, lembrar que é daqui a horas que se dá então este eclipse parcial e que pode ser visto no nosso país
Ah, e pronto, e olha, tenho aqui um ouvinte que diz que em Ponte Lima, sim, eu não tenho óculos. Mas pronto, se me arranjarem os óculos, eu terei todo o gosto. Estou a brincar. A melhor música para si aqui na sua rádio, um ótimo dia, uma excelente manhã. Estamos juntos até às 12 e toca acordar.

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8: Bom dia, são as notícias das 11. Estamos então de saída para a informação. É no próximo sábado que começam propriamente ditas as festas da Senhora da Agonia da cidade de Viana do Castelo. Às 9:30 da noite acontece a transladação das imagens do Senhor dos Aflitos e Nossa Senhora da Assunção. E às 10:30 da noite, no auditório do IPVC, no Jardim de Dom Fernando, ao Sarau dos Coros. Para domingo começa então a primeira alvorada com o Grupo de Bombos de Santiago de Vila Nova da Anha, o Grupo de Bombos de Deu Cristo, Bombos São Sebastião de Dark e o Grupo de Bombos São Romão de Vila Cova. Haverá às 9:30 o concerto da Banda Musical de Salgueiro na Praça da República e depois, ao meio-dia, a Praça da República recebe a primeira grande revista

0: portanto, gigantones e cabeçudos, com os grupos de Santiago de Anha, dos Bombos de Eucriste, Bombos de São Sebastião e também os grupos de Vila Cova. À tarde, há um concerto musical na Praça da República às 14h30 e às 16h acontece junto ao Coreto do Jardim Público, também a Romaria dos Mais Pequeninos. E às 16h é precisamente o desfilar do Migar da Romaria. É um desfile que vai acontecer pela Avenida dos Combatentes na cidade de Viana do Castelo e é a primeira vez que este acontece dentro da Romaria da Senhora da Agonia. E o domingo finaliza às 21h com a Avenida dos Combatentes com o Vamos para a Festa, onde vão desfilar os grupos de folclore que depois se vão exibir na Praça da Liberdade. A Praça da Liberdade vai receber os Lara Blue e os de Hurtfinger. Serão, assim, o domingo para o início das festas da Senhora da Agonia na cidade de Viana do Castelo. Em Viana do Castelo foi inaugurada a exposição Arte Tradições da Ribeira, que vai estar patente até dia 28 no Centro de Convívio da Associação de Reformados e Pensionistas de Viana do Castelo. É uma exposição que tem como objetivo dar a conhecer a arte e a cultura e as tradições da comunidade da Ribeira, cuja identidade está fortemente ligada à pesca e ao mar. Valorizar o trabalho dos reformados e pensionistas é fundamental para manter vivas as memórias das tradições focais que defende a comunidade. Então, é esta exposição, a arte e as tradições da Ribeira, que está patente até ao dia 28 no Centro Convívio da Associação dos Reformados e Pensionistas de Viana do Castelo. Em Portela de Sousá foi feita a inauguração do arranjo exterior do Centro Cultural de Portela de Sousá. O investimento promovido pela União das Freguesias de Suportela, de Eucristo e Portela de Sousá contou com apoio financeiro do município de 43.500 euros e integra o arranjo do adro da igreja e do cemitério local, bem como do novo edifício do Centro Cultural da Freguesia. Em Viana do Castelo, o Jardim Público e o Hotel Dia 23 está a receber a Feira de Artesanato, Descobrir o Talento e a Atividade dos Nossos Artesãos. Também se encontra em funcionamento nos antigos espaços, conselho e posto de informação da Romaria, onde poderá encontrar toda a informação sobre a programação dos eventos da Romaria da Senhora da Agonia. Na Porta Mexia Galvão foi também inaugurada a exposição de rua Um Só, a Coração, Romaria da Agonia, que celebra a identidade, a tradição e o espírito desta grande festa. Fechamos aqui este serviço informativo das 11. Voltamos agora quando for meio-dia para atualizar toda a informação da nossa região. Então fique connosco. Se está de férias, tenha umas boas férias. E atenção, porque domingo arrancam as festas da Senhora da Agonia. Muita animação, muito para ver e participar na cidade de Viana do Castelo.
1: São 11 horas e 3 minutos.
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7: Ora, 11 horas e 7 minutos, vamos saber quem é que está do outro lado. E claro, é inevitável, eu não vou falar sem perguntar se vai ver o eclipse, se está entusiasmado, se está entusiasmada, se já tem os óculos, se não tem porque não adquiriu, porque não foi procurar, que foi o meu caso. E agora, à última da hora, pronto, surgiu-me assim a ideia, deixa-me lá ver se aqui há alguma farmácia próxima vende os óculos ou não. Mas também sou sincera, não me tiro ao sono. Pode-me tirar a vista para o eclipse, mas não me vai tirar o sono. Estou assim.
12: Bom dia, minha querida Mafalda.
7: Bom dia, Manuel Vieira. Bom dia. Como está? Tudo bem?
12: Tudo bem. Eu estou a fazer uns versos, na só amanhã que decorre, é que estão prontos. O título, tapar a racha.
7: Tapar a racha?
12: Tapar a racha, mas você vai subir um bocado. Falta-me 5 ainda.
7: Ai, diga só um.
12: Hã?
7: Diga lá só um ou dois.
12: A minha prima comprou um apartamento usado. Há pouco tempo pintou, mas já está tudo baixado. Ela, como eu percebo, e sei bem da profissão, chamou-me lá para a casa para lhe dar uma mão. E agora, depois de amanhã, com o resto tudo...
7: Exato, pronto, depois amanhã começa do início ao fim.
12: Não é?
7: Amanhã começa do início ao fim.
12: Sim, sim, amanhã pronto. Começa do início ao fim, exatamente.
7: Pronto, olha, diga-me lá, vai vir o eclipse ou não?
12: Não ligo muito a isso.
7: Não? Então é um fenómeno.
12: Gosto mais de dar a minha voltinha.
7: Então, mas pode dar a sua voltinha e...
12: Ah,
7: é assim, se for dar a sua voltinha, também não olho para o céu.
12: Imagina no país óculos. Esses dois versos que eu disse amanhã, vou dizê-los outra vez, meu povo.
7: Está bem, sim. Okay? Amanhã começa do início.
12: Você vai subir o resto dos outros, você vai subir um bocado.
7: A ver. Olha, estava eu a dizer que se for dar a sua voltinha mais logo, não se esqueça de se pôr a olhar para o céu sem os óculos, está bem?
12: Sim.
7: É melhor andar com a cabeça baixa.
12: Ah, sim.
7: Olhar para o chão. Olha, e diga lá.
12: Para a minha amiga Mafalda, para toda sim. A sua família, para as suas netinhas, para a sua filha, para a sua mãezinha, para o senhor Vitor Viegas e família, para o senhor Joaquim Sousa e esposa, para o senhor Luís Teixeira, para o senhor José Carlos Silva, para a Rosa Vieira Marido, para a Helena Pires e para o senhor Carlos Laranjeira, para o senhor José Cruz, para a Maria do Céu de Nazaré, para a Dona Gracília Fragoso e para o marido, para o Sr. Cândido, para o Sr. Miguel Fonseca, para a Dona Conceição de Ariosa, para o simpático Branquinho e a Cidolinha, para o Nuno de Antas, para o José Ferreira e amigo Carlos, para a Dona Carla de Ribadão e as suas amigas, para o Fernando Azevedo e o Castelo de Neiva, para o Talho de Moinho Marinhas, Joel e esposa empregada, uhum, para a minha tia Virgínia de Castelo de Neiva e para a Dona Lola da Mar.
7: Muito bem.
12: Bom dia para a minha amiga da Falda e todos.

do nosso ouvinte Manuel Vieira. Vamos pôr aqui, escolher aqui uma musiquinha jeitozinha para ouvirmos. E pronto, e logo a seguir voltamos a receber mais um ouvinte. Não se esqueça que é ao ligar que pode falar comigo, é marcar o 258-98-30-87. Pode enviar também a sua mensagem. Pedidos musicais têm mesmo de ser feitos através de chamada. Quanto a dedicatórias, pode fazê-lo através do 96-91-95-031. 96-91-95-031.

0: Saber quem é que está do outro lado, estou assim?
1: Olá, minha querida amiga, minha flor branca.
0: Olá, bom dia. Vamos até à Amorosa, onde está o José Ferreira, que já nos liga. E bem disposto. Diga-me lá, vai ver o eclipse ou não?
1: Eu queria ver, mas não sei se vou estar ainda... Se ele vai aparecer.
0: É capaz de ficar em casa, não é? Não vai sair. Então, mas pode
1: não
0: ver.
1: Não tem vista
0: para o sol aí de sua casa?
1: Tenho.
0: E os óculos?
1: Não tenho. Tenho óculos de sol.
0: Então já sabe. Já sabe o que é que lhe resta, então.
1: Deve ficar em casa.
0: Pois. Ou então andar na rua, mas não levanta a cabeça para cima.
1: Eu estive a concretizar isto, sabe, 100 anos.
0: Teve aqui?
1: 100 anos.
0: Pronto, não viu da última vez e pelos vistos também não vai ver desta, não é?
1: Não, desta também não vou ver.
0: E nem da próxima?
1: Não.
0: A coisa está mal.
1: Como é que a senhora vai e a família?
0: Eu vou bem, obrigada. E o resto também.
1: Ah, então,

0: Olha, isso aqui é bem.
1: Pronto, e o que é que quer ouvir hoje?
0: Olha, ponha-me, porque eu há bocado ouvi o Manuel Vieira, que é de Casteludo, como eu. E para a Rosa Vieira também. Para toda a malta Casteluda, de Castelenses, que eu sou Casteludo.
1: Sim, já disse e que agora... é Casteludo, já está farto de dizer que é Casteludo.
0: O da Barriga Negra.
1: É. Qual é a música que quer ouvir?
0: Meta-me a canção do mar, que é para dedicar ao Sr. Manuel Vieira.
1: Ainda a semana passada pediu essa. Vocês
0: minha querida,
1: vocês
0: não
1: fossem
0: faz,
1: tão
0: não.
1: fiéis. Vocês fossem tão fiéis às mulheres como são às, às músicas.
0: Então meta-me aí.
1: Vocês.
0: A nossa querida amiga que já faleceu. A mala de cartão. Da Linda Souza.
1: A mala de cartão. Varia um bocadinho mais nos temas, que é para não ser sempre a mesma coisa.
0: Tenho aqui uma lista, minha querida.
1: Pois, mas da sua lista só deve ter aí dois temas, não?
0: Ah, tem muitos.
1: Então se tem muitos, porque é que não dá lugar aos outros? Que não pé dos mesmos?
0: E qual é que você me escolhe para mim hoje?
1: Eu não sou eu que tenho que escolher, desse lado vocês é que escolhem.
0: Eu ponho a mala de cartão.
1: É a mala de cartão que eu vou pôr. Um português, mala de cartão.
0: É para o Sr. Manuel Vieira, para a Sra. Rosa Vieira, para toda a gente do Castelo do Neiva, para a Sra. Cândida Rivadâncora e para todo o auditório, e especialmente também para mim, e para você e toda a sua família, com um grande beijinho.
1: Obrigada, obrigada. E pronto, e olha, um ótimo dia, se não vai ver o eclipse.
0: Amanhã, se eu conseguir entrar.
1: Está bem. Um beijinho e até amanhã. Bom almoço.
0: Beijinho até amanhã.
1: Obrigada. Bom.

0: temos a Linda de Sousa. Vou até ao telefone, estou assim?
1: Um dia maravilhoso para a minha mina, para todos os colegas, para todo o auditório também.
0: Olá, bom dia, irmã Trancoso de Aveiro. Está bom?
1: Exatamente. Claro, sim. Na vossa companhia estou sempre bom. Bem acompanhado.
0: Muito agora ia-lhe perguntar, então e ver o eclipse, vai ver?
1: Eu vejo, pois. Está sempre eclipsado.
0: Para si está sempre, não é? Está sempre. Mas não perde a alegria, a motivação e a boa disposição, não é?
1: Claro que não, acho.
0: Pois é, não vale a pena comprar os óculos, não é?
1: Estou a falar com uma senhora tão simpática, uma menina tão simpática, eu vou perder a alegria, acho.
0: É verdade, é verdade. Olha, é um exemplo para muita gente que por vezes até tem o essencial e mesmo assim há sempre uma coisinha qualquer que...
1: São maneiras de ser, de estar...
0: É verdade, é verdade. E como é que se faz isso, Armando? É olhar para a vida...
1: Estar positivo.
0: Exatamente.
1: Estar positivo sempre. E como eu comecei a sofrer desde muito pequenino, fiquei quando mataram a minha mãe, meu pai também ficou utilizado logo a seguir.
0: Quando mataram a sua mãe?
1: Mataram, sim.
0: Então, mas como, Armando? Conte-me lá.
1: Foi um caminhão que atropelou e fugiu.
0: A sério?
1: Sim, sim.
0: Que idade tinha o Armando?
1: 14.
0: Ai, mas então já... Já sentia, já sabia o que tinha acontecido, já viveu aquilo com muita intensidade, não é?
1: Claro que sim. E depois tive um acidente muito grave também, fiquei todo partido.
0: A sério?
1: Pois.
0: Mas teve um acidente de quê?
1: A bicicleta, foi contra o muro não saiu da frente, olha, parti as duas pernas, foi as costas, foi a cabeça.
0: Oh, meu querido Armando, e como é que se supera tudo isso?
1: Fiquei cheio de platina.
0: Não, mas eu digo como é que se supera a morte da mãe, não é?
1: Pois, exatamente, depois quando eu mais precisava dela. Mas pronto,
0: e depois olha, ficou com quem? Com o pai?
1: Com uma tia que esteve em Angola e veio para cá.
0: A sério? Mas era o único filho ou tinha mais irmãos?
1: Não, somos muitos.
0: Eram muitos, mas uniram-se uns aos outros também?
1: Pronto, alguns já estavam fora, não é?
0: Sim, depende das idades, não é?
1: Exatamente, pois o meu mais velho fez agora 81, portanto está a ver.
0: Oh.
1: A diferença de idade.
0: Oh, Armando, não sabia dessa sua história de que tinha perdido a mãe nessas circunstâncias, atropelada por um caminhão.
1: Não podia fazer grande coisa, porque o meu pai também logo passado um anito, o que deu-lhe uma trombose, um ABC e ficou inutilizado durante até morrer.
0: Armando, olha, não sabia realmente.
1: Não, mas, e depois o mais problema era foi o acidente, fiquei tudo partido. A perna esquerda ficou muito...
0: Mas a sua, o facto de ter ficado cego não tem a ver com o acidente que teve, o seu,
1: não,
0: bicicleta?
1: Não.
0: Então, mas como é que depois ficou assim?
1: Foi uma doença degenerativa na retina.
0: Exato. Oh, Armandinho, pronto, já passou. Já passou. E mesmo assim, olhe, é para nós olharmos e pensarmos. Desistir está fora de questão, porque
1: não,
0: enquanto há vida, há esperança.
1: E depois há muita gente que vai gostar daquilo que eu vou dizer, mas eu tenho muita fé em Deus. Mesmo assim.
0: Então não vão gostar porquê?
1: Sei lá, aqueles que não são católicos, ou sei lá, mas também estou-me marimbando para isso.
0: Ah, não, nós temos que respeitar a opinião dos outros e aquilo que os outros acreditam. Se acredita numa determinada religião, noutra ou noutra, não importa, desde que não prejudique ninguém, não é?
1: Eu nunca prejudiquei ninguém, antes pelo contrário. Portanto, eu acredito muito, tenho muita fé em Deus, na Virgem Nossa Senhora. Portanto, olha, é isso que me vai...
0: Exato, e acho muito bem, Armando. Tem que acreditar e se isso lhe dá força...
1: A força, exatamente.
0: Não é?
1: E tudo.
0: Exato.
1: Sempre alegre, sempre
0: e nós temos que saber viver com aquilo que temos, não é? Sendo pouco ou muito, não é?
1: Há outros que é muito pior que eu.
0: Claro.
1: Infelizmente, portanto, olha.
0: Exato, e há outros se calhar com um bocadinho mais de saúde, mas mais tristes com a vida e mais pessimistas com a vida, não é?
1: E nem todos podem falar com uma menina bonita, está a ver?
0: Ah, é verdade, estou a brincar.
1: Aí o seu companheiro, que é um bocado, me leva na trombeta.
0: Pois, o que é que quer ouvir hoje?
1: Veja lá, que ele bater um cego, vai direito à prisão.
0: Não seria capaz. O que é que quer ouvir hoje?
1: Vamos ouvir o Tiago Betancourt, se me deixasse ser.
0: Se me deixasse ser, para dedicar a quem?
1: Vou dedicar para si, para as suas princesas, para o seu companheiro, para todos os colegas, respectivas famílias, para todo o auditório, em particular para todas aquelas pessoas que vão dedicar para mim, respectivas famílias, desejando a todos a continuação uma excelente quarta-feira, beijinhos e abraços para todos e até uma próxima, que espero que ainda seja antes da Páscoa, que eu penso que ainda vai ser.
0: Mas... Ai, homem, não pensa, Páscoa é só para o ano.
1: Olha, ando a apanhar azeitonas.
0: É, pronto, olha, é a altura delas agora.
1: É. Mas é no prato.
0: Ah, está bem, pronto, está bem.
1: Bacalhau abraço.
0: Ah, ai, aquela azeitoninha assim por cima do, ai, do bacalhau à Brás.
1: Já tiradas a coisa dentro, como é que era? Só fica só o bom.
0: Descaroçadas?
1: Descaroçadas.
0: Descaroçadas. Ah, isso é muito bom. Isso é muito bom.
1: E acompanhado assim com muralhas e com alvarinho.
0: Olha, bacalhau à Brás é também um dos meus pratos favoritos. É muito bom.
1: É o que eu gosto mais.
0: Ai, já me está a dar água na boca, porque é esta hora, não é? Pudera. É esta hora, pudera.
1: Eu espero por si, não há problema.
0: Mas está a ser mauzinho comigo, não é? Está-me a dizer isso?
1: Estou a dizer que espero por si.
0: Pois, mas é longe.
1: Não é nada. O longe faz perto.
0: Pois. Pronto, quem sabe um dia.
1: Agora estou às festas lá em Monção, está a ver, assim, semana. A semana passada foi lá da Senhora da Ajuda, a minha freguesia de Viscoso, que agora já não é freguesia. Já pertence à vila, agora já deixou de ser freguesia. Mas fazem a festa.
0: Ah, mas isto agora no verão, para lá para cima, está muito calor. Está muito calor. As temperaturas são sempre bastante mais altas do que...
1: Há comidinha boa e docinhos.
0: E bom vinho. A sorte é que é assim. Há calor, mas há bom vinho para atenuar o calor, não é?
1: Claro que sim.
0: Pois a pessoa sai de lá bem regadinha.
1: E sabe que eu não bebo por o copo, sabe porquê?
0: Porquê?
1: Porque eu pôr no copo, posso pôr fora. Assim, meto a garrafa ao bico e está a andar.
0: Mas é preciso acertar aí no sítio certo.
1: Às vezes vai contar a barba ou contar a pera, aliás. Mas a pera agora vai pequenita.
0: Ok, irmã, vamos ouvir o Tiago Tinocur. Não faz mal.
1: Todo o auditório, por estar aqui a empatar. Mas eu gosto de falar contigo. Um grande beijinho para si, para as meninas. Um abraço para o companheiro. Tudo bom para vocês e para todo o auditório. Beijinhos e abraços para todos. É sempre um gosto.
0: Obrigada, Armando. Igualmente para a sua esposa também, um beijinho muito grande.
1: Beijinho.
0: E até à próxima, está bem?
1: Para si também.
0: Obrigada, beijinhos. Um ótimo dia.
1: Tchau, tudo bom, obrigado.
0: E pronto. Tiago Tinocur, se me deixasse ser, a pedido do nosso ouvinte Armando Trancoso de Aveiro. Já ligou, já pediu e já vai ouvi-las.

0: ser. Estou sim, bom dia.
1: Olá, bom dia, Natalzinha, minha querida.
0: Olá, viva, bom dia. É o Branquinho, bom dia.
1: Bom dia,
0: sempre muito bom ouvir o Branquinho, tê-lo por cá, que seja por muito e muito tempo, está bem? Olha, foi abaixo. Olha, eu a dizer estas coisas tão bonitas, que seja por muito e muito tempo, e olha, pum, foi abaixo. Vamos dar oportunidade ao Branquinho, vamos. Então vamos lá ver se ele consegue entrar em linha. Dei um espacinho, que ele vê-se grego para conseguir entrar, e depois quando entra, olha, foi abaixo. Não sei se foi culpa minha, o que é que aconteceu. Vamos aguardar, a linha está disponível. Branquinho, ligue 258-98-30-87. Ou se calhar está do outro lado, a pensar que eu ainda estou ao telefone, a pensar que ainda está em linha. Por algum motivo a chamada caiu, vamos tentar retomar novamente a chamada, mas tem que ser mesmo o Branquinho a ligar novamente para aqui. Tem que ser assim. É natural, vai abaixo, portanto é natural que não se aguente muito tempo. Estou sim?
2: Bom dia.
0: Olha, foi o Branquinho abaixo. E...
2: o Branquinho agora fica o preto.
0: Exatamente. Enquanto uns baixam, outras, uma força maior. Exatamente, uma força maior se levanta. Ele agora é que vai ficar abananado. Vai dizer: ai, valha-me Deus, eu não posso ir abaixo, que metem-se logo no meu caminho. Ai, valha-me Deus, estava aqui tão aflitinho, aflitinho, bem grego para conseguir entrar, e agora, olha, foi-se abaixo. E tenho pena, não é? Tenho pena.
2: Tenho pena, é verdade.
0: Ele já sabe, para não ir abaixo, tem que tomar o compromisso antes. Tem que tomar o compromisso antes de ligar. Estou a brincar. Ai, Maria do Céu, nós ficamos assim, piurças, não é? Já tem os óculos?
2: Já. E a minha filha já comprou para mim e para ela.
0: É verdade, já me tinha dito.
2: É
0: então,
2: verdade.
0: Olha, venda agora, que isso agora vale dinheiro. Hoje, para aqueles que... para aqueles que não compraram e estão à espera dos óculos à última da hora.
2: Não, minha filha já vem mais cedo para irmos ver.
0: Mas vão ter que ir ver a outro lado qualquer, não é?
2: Sim, vamos para a Praia Norte. Ou...
0: o quê? Vai estar nublado.
2: Não faz mal, ao menos molhamos os pés.
0: E depois não têm tempo de se pôr em Ponte Lima para ver.
2: Não sei, é para onde ela quiser. É que
0: mas é vamos. Assim, vocês também podem chegar às 6:30 e pensam assim: bem, 6:30, não estou a conseguir ver porque está nublado. E pronto, começam a arrumar até Ponte Lima, metem-se lá em 40 minutos, meia hora. Não é?
2: Oh, sim, para via rápida
0: é. E se mesmo assim não der, põe-se a caminho até Lisboa. Pronto, está resolvido a situação.
2: Ainda chego lá hoje.
0: Estou a brincar. Mas é, o melhor é quem quer mesmo ver, quem está aí mesmo fanático com os óculos. Faça isso, vão, há muitas zonas, Vila Nova de Cerveira, Ponte Lima, Ponta Barca, Arcos de Valdez, onde será possível ver. Aqui vamos estar um bocadinho mais condicionados, pois não digam que eu não avisei, está bem?
2: Está bem, obrigada pelo aviso.
0: Pronto, é para deixarem aqui a zona livre, para não andarem a todos.
2: Se os conselhos fossem bons, você não os dava bem de hoje.
0: Não, mas nós devemos partilhar ideias, partilhar informação, partilhar sabedoria, a troca de sabedoria.
2: O conselho é maior do que uma cidade.
0: É verdade, é verdade.
2: Pronto,
0: não
2: tá
0: é
2: bem.
0: Maior que uma cidade.
2: Um conselho.
0: Dê-me lá um conselho com S ou com C?
2: Então um conselho de Viana do Castelo não é maior do que a cidade.
0: Está-me a dizer conselho, um conselho de ver.
2: Pois,
0: não,
2: um
0: o distrito de Viana é que é maior que a cidade. O conselho é a cidade em si.
2: Está a confundir-me toda.
0: Pois, distrito é uma coisa, é maior que a cidade.
2: Olha, por
0: de
2: isso vamos ao banho, porque é melhor.
0: Estava eu a tomar banho. Eu a tomar banho quando
2: não
0: a toalha caiu.
2: Não pedi a semana passada, que já não ligou há muito.
0: Ai não, esta não.
2: Ah, pois, está bem.
0: Quando a toalha...
2: Onde estão os ouvintes da rádio? Que estejam a ouvir. E os que não ouvir, não interessa.
0: Olha, esses que não ouvem então, olha... Pff,
2: claro.
0: Esses então, olha...
2: E um beijinho grande para quem me quer bem e dois pequeninos para quem me quer mal.
0: Ainda dá dois pequeninos?
2: Eu não gasto
0: baixo.
2: Quem me queira mal.
0: Com quem me quer mal eu não gasto nenhum beijo.
2: Inveja, talvez. Mas,
0: nem beijo, João, nem vejo, nem beijo.
2: Mas eu aguento bem com a inveja dos outros.
0: É sério?
2: Ah, olha, sério? Então, eu tenho umas costas largas.
0: Devia passar ao lado. E a 200
2: eu
0: a hora.
2: Nem por longe.
0: E a 200 a hora. Vamos lá ouvir esta música tão animada e tão bem disposta. Um beijinho, Maria do Céu.
2: Beijinho,
0: até logo.
2: Beijinho.
0: Obrigada. E pronto.

0: Ora bem, hoje muito cuidado, para quem não gosta da sua parceira ou vice-versa, ou do seu parceiro, hoje pode sempre fazer assim um programa especial. Pega no seu parceiro ou na sua parceira, venda os olhos, só se não gostar dela, hein? Só se não gostar dela. Vendo os olhos ao seu parceiro ou à sua parceira e diz: ai, hoje quero-te levar para um lugar especial. Então venda os olhos, vai com os olhos vendados dentro do carro, estaciona o carro à beira-mar e assim por volta das 7:30 retira a venda e diz: agora vais olhar assim para cima que eu vou-te tirar a venda para veres a surpresa. E ela tira a venda e olha para o sol sem os óculos, não é? Sem os óculos. E pronto. E só para quem não gosta, hein? Só para quem... Estou a brincar, não se faz isso, não é? É uma maldade. Já temos o telefone a tocar, estou assim?
1: Olá, Mafaldinha, bom dia.
0: Oh, Branquinho, meu querido, foi baixo. Foi culpa minha, acho eu.
1: Não
0: foi daí.
1: Não
0: foi minha.
1: Foi a culpa. Olha, eu estava a começar e olha, e foi abaixo, pronto.
0: Exato, mas eu não quero pôr a culpa no Branquinho, porque eu acho que foi a minha, eu toquei aqui sem querer no botãozinho.
1: São máquinas, são aparelhos.
0: Perdoa-me. Se a culpa foi minha, perdoa-me.
1: Oh, querida, eu perdoo tudo quase lá.
0: Quem diz a verdade não merece castigo. Eu estou a dizer que a culpa foi minha. Eu acho que fui mesmo eu que meti aqui o dedo. E sabe como é? Chega a uma certa altura em que a gente quer meter o dedo em tudo e mais algo.
1: Pois é, não se deve abusar muito ao meter o dedo, sabe?
0: É verdade, eu meti o dedo onde não devia e pronto, e aconteceu o que aconteceu. Mas estou perdoada, não é? Estou.
1: Claro que sim, minha querida. Sim.
0: Oh, pois assim fico mais descansadinha. Então diga-me lá, o que é que quer ouvir hoje?
1: Olha, queria ouvir o Ruizinho de Pena Cova. E é que eu esse nunca pedi. E é então, a racha tapada.
0: A racha tapada. Pronto. A rachinha tapada, para dedicar a quem?
1: Uma folzinha, é como o costume, que é já para ti que está a apresentar.
0: Eu acho engraçado quando eu digo assim, é para dedicar para quem? Eu já sabia como é que o Branquinho ia responder. Oh, uma faldinha, é para si. E mais.
1: Olha, e a sua menina, que é. É, o nome dela eu não sei, é a tua filhinha
0: Diana.
1: Diana, sim. Olha, e a netinha de uma, sei que é Leonor.
0: A outra é a Helena.
1: Helena, sim. É, não esquecendo a tua mãezinha. E olha, também é para a Dona Cândida de Riva d'Âncora e as amigas, Sr. José Cruz de Fragoso. E a Dona Gracinda de Fragoso, o Sr. Cândido, que é o marido, e o Ricardinho das Marinhas. E agora, olha, não vou falar em todos, porque estamos em cima.
0: Não, em todos
1: hora.
0: Era impossível, porque temos o eclipse para ver logo. Olha, temos que ver o eclipse.
1: Fica para amanhã, os outros que eu não nomeei, fica para amanhã, sabe? E olha, tudo bem.
0: Obrigada, Branquinho, obrigada. Olha, vai vir o eclipse ou não?
1: Eu não vou, mas eu sabe como é. Eu não vou comprar óculos nenhum, nem sítio nenhum.
0: Pois não está para isso, não é?
1: Não é isso. Eu costumava ver e a minha mulher também costumava ver, mas cada um pegava-nos na máscara da soldadura.
0: Ah, pronto, ok.
1: Pois, a máscara de soldar dá bem, não pode ser outra coisa, tem que ser isso, ou aquilo que se compra, sabe?
0: Sim, os óculos certificados.
1: Óculos, aquilo comprado próprio da farmácia.
0: Sim, é os óculos.
1: Não se pode usar até aqueles óculos escuros para trabalhar com o maçarico, já não dá.
0: Não, já não dá, e mesmo assim, de soldadura... É melhor mesmo o óculo certificado, aí é mais garantido. Sabe que prejudica mesmo a visão, as pessoas não têm noção que se não o fizerem com a proteção adequada, correm riscos sérios para a saúde da visão.
1: É verdade, mas olha, aquela máscara de soldado já está preparada para isso, sabe?
0: Pronto, olha, Branquinho, tem que ir à minha vida, está bem?
1: Pois tem que ser, olha.
0: E você
1: olha,
0: também tem que ir à sua. Vamos ao Ruizinho. Oh, obrigada, o Ruizinho de Penacova vai já tocar aqui a racha tapada. Um beijinho, meu querido. Beijinho, até amanhã.
1: Outro para si, querida.
0: Obrigada.
1: Até amanhã.
0: Obrigada.

0: Estamos a 13 minutos para o meio-dia. Estou sim?
1: Estou, bom dia.
0: Estou também, bom dia. Vamos até Alvarães, já lá está o Domingos de Alvarães.
1: Olha,
0: sim.
1: Desde que entrado de férias é a primeira vez que eu estou a ouvir o rádio.
0: Ah, mas porquê? Teve de férias também?
1: Ah, andei a passear também, homem. Andei de férias. Todos os dias de manhã íamos passear, homem.
0: Ah, então fez muito bem, então férias é isso.
1: É gozar um bocadinho, homem.
0: É fugir à rotina, não é?
1: Passei na segunda-feira quase à tua beirinha. A ver Dourada de Infenso.
0: Pronto, andou por estes lados.
1: Até Vila Nova Silveira, atravessámos a ponte.
0: Para Espanha, para o outro lado.
1: Senhora,
0: muito bem, fez muito bem.
1: Ali naquele parque, ali no Parque de Merendas, ali.
0: Muito
1: e
0: bem.
1: Depois fomos até atravessarmos a ponte para o outro lado, visitar aquilo.
0: Sim, senhora, foi até ao País Hermano. E o que é que quer ouvir? O que é que quer ouvir hoje?
1: Olha, queria ouvir a Dionísio Cruz, Mãe Como o Tempo Passa.
0: Para dedicar a quem?
1: Olha, para dedicar à minha mulher, a todos os meus filhos, noras, genros e netas. E netinho também, vai para o Jardim de Marrafaz, vai para a Cana Vila Praia d'Ancora, que nunca esquece de nós, vai para o Zé Cruz, vai para a Carmina Fontevoa, vai para a Mariana Pariosa, vai para o Zé Gonçalves de Arco, vai para a minha cunhada, para a Maria de Jesus, e para toda a família, vai partir com um beijinho. E até a minha atividade.
0: Muito obrigada. Um ótimo dia para vocês. É tudo de bom.
1: Olha, vai para o Miguel Fonseca.
0: Para o Miguel Fonseca, exatamente. Ao pronto.
1: Miguel Fonseca.
0: Muito bem, muito
1: é
0: obrigada. Obrigada e um ótimo dia para vocês.
1: Tá, bom dia. Tá.

0: Já saída, não é? Já tenho o telefone a tocar. Ora, tinha o telefone a tocar. Continua a insistir. Tem que ser já, agora. 258-98-30-87. Estou assim?
1: Bom dia.
0: Bom dia também para si, Gracinda. Está boa?
1: Ah, está andando, um dia de cada vez.
0: Isso é que é preciso. E hoje o que é que vai pedir para ouvir?
1: Os manos, as capelinhas.
0: Ok, vem ver Fragoso. Para dedicar a quem?
1: Vai para mim, para o meu marido, para os meus filhos. Vai para, para a minha irmã que está em frente, marido e filho. Para a Maria de Sobrenhelas e família e para a irmã Luísa. Para a Câmara de Rebadão, que é para toda a família e para as amigas. Vai para a Luz de Arvaranes, família. Joaquim Souza e família. Sónia de Arvaranes, família. Olha, e vai para toda a gente que nos ouve, para ouvir-nos a música. Aí para você, para a sua mãezinha e para as suas meninas.
0: Obrigada. Vamos então ouvir a música, que já estamos com poucos minutos. Um ótimo dia para vocês e até amanhã, se os quiser, está bem?
1: Obrigada.
0: Ora, vamos à

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7: Os trajes tradicionais de Viana do Castelo vão desfilar pela primeira vez na Romaria da Agonia, na edição inaugural que acontece este domingo. Às 4 da tarde será o destaque do traje Domingar. Domingar, na Romaria, é o nome deste novo desfile, marcado para as 4 da tarde deste domingo, dedicado à valorização dos trajes tradicionais de Viana do Castelo. O novo desfile pretende ainda dar maior visibilidade aos pormenores e à simbologia, às formas corretas de trajar e orar, que pela dimensão e de outros grandes momentos da Romaria nem sempre conseguem ser observados com o mesmo detalhe, justifica assim a Viana Festas. É também este domingo que vai acontecer a primeira grande revista de gigantões e cabeçudos, ao meio-dia, na Praça da República. Assim vão estar os bombos e os cabeçudos. É precisamente o primeiro dia das festas da Senhora da Agonia de Viana do Castelo, é no domingo. Cerveira recua no tempo, de 14 a 16 deste mês, é a Festa da História, um dos momentos abertos à participação da comunidade. A Festa da História, dedicada à era viking, centra-se este ano nas Valquírias, símbolo do poder e destino da espiritualidade responsável por escolher os guerreiros dignos de uma morte gloriosa, segundo refere o município de Vila Nova de Cerveira. A Exposenda do município concluiu a campanha anual de captura preventiva da vespa asiática, tendo recolhido armadilhas distribuídas pelo Conselho. A iniciativa permitiu capturar 3.493 rainhas fundadoras, resultado obtido também através das armadilhas instaladas pelo município e por 3 apicultores locais. A campanha decorre todos os anos num período em que as rainhas fundadoras saem da hibernação para formar as suas colónias. A eliminação destas vespas assume particular importância, uma vez que cada fundadora capturada representa potencialmente menos um ninho da espécie invasora no território. É o Largo Rodrigues Sampaio de Espausente que volta a receber, entre 14 e 19 deste mês, a iniciativa O Verão Sai à Rua, promovido pelo município, com o objetivo de valorizar os produtos agroalimentares e o artesanato local, dinamizados simultaneamente no centro da cidade, numa das épocas de maior afluência dos visitantes, turistas e imigrantes. Integrado no programa Espausente Verão 2026, a iniciativa reúne produtores artesãos de concelho, proporcionando um espaço de promoção e comercialização dos produtos locais. Arrancam oficialmente no próximo domingo as festas da Senhora da Agonia de Viana do Castelo, ao meio-dia à grande revista de gigantões e cabeçudos na Praça da República. Presentes vão estar os bombos de Santiago da Anha, o grupo de bombos de Deu Cristo, bombos São Sebastião de Arco e o grupo de bombos São Romão de Vila Cova. Depois, às 4 da tarde, haverá o desfile a domingar pela Romaria, que vai acontecer na Avenida dos Combatentes da Grande Guerra. E às 9 da noite acontece na Avenida dos Combatentes o Vamos para a Festa, que depois culmina na Praça da República com o concerto musical da banda Visconde São Réu. E às 10 da noite é a Praça da Liberdade, que se transforma na Praça da Música para receber os Lara Blue e também os de Urtefinger Grupo de Viana do Castelo. A freguesia de Ariosa prepara as festas em honra de São Mamede, que acontecem de 27 a 30 deste mês e vai acontecer precisamente no lugar de São Mamede, na freguesia de Ariosa. As festividades que se iniciam na quinta-feira com a procissão de velas e também um momento grande de devoção e prossegue com a atuação do grupo etnográfico Renascer de Ariosa. É assim que se iniciam no dia 27 as festas do Mel, ou as festas de São Mamede. Também a Serra d'Arga prepara-se para viver as festas do São João d'Arga. 28 para 29 é noite grande em São João d'Arga, onde as concertinas e as bandas de música, conjuntamente com todos os devotos que vão até ao São João d'Arga, unem-se para, acima de tudo, festejarem o São João, que é d'Arga. Em Castelo de Neiva, há a conclusão de alguns trabalhos à Avenida de Moldes, após a implementação da rede de saneamento e a ligação de redes provenientes nas ruas adjacentes à Rua da Escola de Moldes, Rua do Roçador e Rua das Lajes, foi realizada a pavimentação da Avenida de Moldes no troço intervencionado e que foi alvo de melhoramentos em relação à colocação de condutas de água e saneamento.
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3: Olá, quem nos ouve com o rádio já ligado? Ao menos tem bom gosto. O resto está...

0: Olha, liga as notícias. É poupa energia a mim ou aí ao país?
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0: Senhor engenheiro, o senhor desculpe, mas já faz 6 meses que eu não recebo o meu salário.
1: Não faz mal, dona Gestrude, está desculpada.
2: Ah, mas o que é isso, homem? Tu vais com o pescoço cheio de marcas de batom e a rainha delas. Diz-me o que é que se passou, já,
1: minha filha, como sabes, eu sou ministro e por isso digo sempre a verdade. Aqui vai o que aconteceu. Eu dei um aumento à minha secretária e ela, em agradecimento, quis dar-me um aumento a mim. Só te digo que a rapariga é mesmo eficaz. Foi cá um aumento.
3: Então, a menina, que tal os sapatinhos?
2: Olha, são muito altos. Quero uns que sejam assim, mesmo rasos.
3: Rasos?
2: Sim.
3: Parece impossível. Uma menina com um ar tão modernaço e quer sapatos rasos.
2: Pois é, olha, pelo menos disseram que nós temos andado a viver acima das nossas possibilidades. Portanto, como eu não quero continuar a viver acima, vou passar a andar de salto raso, está a perceber?
4: Está lá! É o canalizador!
3: Sim, sim, é o canalizador!
4: Olha, é para lhe dizer que já tem água por baixo do umbigo e quer saber o que posso fazer!
3: O que é que pode fazer? Olha, minha senhora, pode aproveitar para se lavando, topa!
5: Ai, que bom! Consegui nadar até esta ilha deserta.
1: E eu também me safei do naufrágio.
5: Pois é, estamos os dois aqui sozinhos e não se esqueceu de trazer os preservativos, pois não?
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5: Não sabemos o que comer, pois anda tudo estragado. Eles só querem vender e o lucro é que é culpado.

0: Hoje, aqui no Estúdio Central dos Novos Parodiantes, com vista para o aeroporto, porque temos aqui umas mocinhas que são uns autênticos aviões, vamos tentar compreender um dos mais graves problemas da atualidade: as comidas da nossa alimentação nos alimentos que comemos.
1: Ou melhor ainda, o comemos e não devemos comer, porque os alimentos da nossa alimentação não são comida que se coma.
0: Obrigado, professora Abrelata. Pois é verdade, quem aqui temos para nos ajudar a encontrar uma solução para a nossa alimentação é a professora Abrelata, com o curso tirado na Universidade de Mama Xuxa.
1: Mama e Xuxa.
0: Exatamente, Universidade de Mama e Xuxa. Afinal, o que é que se passa com a comida, professora Abrelata?
1: Ora bem, hoje, como quase em tudo o resto, se dá mais importância ao carcanhole, ao money, ao lucro fácil, do que ao amor ao próximo e à sua barriguinha. Portanto, para fazer frangos à pressa e à pressão, se for preciso, até se lhe injeta gasolina de avião para eles se despacharem mais depressa, percebe?
0: Percebi perfeitamente. O que é verdade é que nós vamos aí a uma qualquer superfície de grande peso e volume e todos os alimentos estão ali lindamente apresentados e engraxados, que são uma tentação. Não é verdade, professora Abrelata?
1: Ah, pois é. É a velha teoria de que os olhos também comem. E por isso é tudo dirigido para o olho, pois, como se sabe, o ser humano tem mais olhos do que a barriga. Além disso, a barriga, quando fica cheia, já não leva mais e depois ainda perde tempo a fazer a digestão. O olho não. O olho come mais rapidamente tudo o que lhe aparece pela frente ou mesmo por trás.
0: Para terminar, diga-nos, professora Abrelata, afinal, o que é que se pode comer?
1: É simples, meu caro. A solução é só uma e mais nenhuma. Comemo-nos uns aos outros.
0: Comemo-nos?
1: Sim, sim. É melhor nos do que vestidos, porque a roupa só atrapalha e não há necessidade nenhuma de a gente se engasgar com um par de cuecas, não é?
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6: Boa noite, bem-vindos ao Narro Sul. Boa noite, bem-vindos ao nosso restaurante. O senhor tem alguma reserva?
7: Reserva? Reservas? Tenho algumas, sim. Mas estava com fome e vim na mesma.
6: Ora, o réu tem algo a dizer a sua defesa.
7: Ora, pensa, Daniel. Pensa rápido, pensa. Uma resposta. Tenho, doutor Juiz. Se eu soubesse que isto ia chegar a tribunal, não me tinham apanhado.
6: Isso não é uma defesa. É uma confissão.
7: Pois é, senhor doutor Juiz. Eu nunca fui muito bom a falar em público.
8: Ora bem, estamos quase a acabar esta entrevista de emprego. E qual é que é o seu maior defeito, senhor Zé?
7: Ora, o maior defeito. Ora, o maior defeito. O meu maior defeito. Olhe-se demasiado honesto.
8: Oh, senhor Zé, mas isso não parece nenhum defeito, pelo contrário.
7: Pois, pois, olhe. Mas não me importa nada o que a senhora pensa, está bem?
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0: São 13 horas. 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
3: Hoje é quarta-feira, por tal temos as feiras que acontecem em Valença, também as feiras de Caminha e mais a sul as feiras em Barroselas. Esta agenda cultural para hoje e vamos aqui dar o conselho a uma visita às exposições que mais se evidenciam na nossa região. Começamos por Viana do Castelo, na Biblioteca Municipal da cidade, pode visitar a exposição Estúdio Universo. São obras gráficas de Paula Declave, publicadas em livros, revistas e jornais. Trata-se de uma organização da Câmara Municipal de Viana do Castelo. E agora damos um pulinho até Serreleix, na rua Monsenhor Joaquim Vilar. Pode ver a exposição Museu da Mota, da Associação de Velhas Bielas de Viana do Castelo, uma associação fundada em maio de 2008, que nasceu com o objetivo de concretizar um sonho de criar o Museu da Mota. Portanto, aqui poderá visitar esta exposição em Serreleix. E voltamos a Viana do Castelo porque aconselhamos uma visita ao Hospital Velho, onde se situa na Praça da Erva, Centro Interpretativo do Caminho Português da Costa, o Caminho de Santiago, como é evidente. Este espaço, instalado no Hospital Velho, antigo albergue de peregrinos, o visitante encontra, além de um conjunto de elementos enquadrados interpretativos do caminho, um conjunto de informação relevante para a realização da peregrinação, diversas informações turísticas da cidade. Portanto, é uma instituição que também aconselhamos a fazer uma visita na cidade de Viana do Castelo. E assim deixamos aqui as sugestões para uma visita cultural aqui pela nossa região.
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0: É 1:41.
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8: 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São 14 horas.
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0: Obrigado, BH. Bom demais.
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3: São 2 horas e 48 minutos.

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7: São 15 horas. 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
8: Os trajes tradicionais de Viana do Castelo vão desfilar pela primeira vez na Romaria da Agonia, na edição inaugural que acontece este domingo. Às 4 da tarde será o destaque do traje Domingar. Domingar, na Romaria, é o nome deste novo desfile, marcado para as 4 da tarde deste domingo, dedicado à valorização dos trajes tradicionais de Viana do Castelo. O novo desfile pretende ainda dar maior visibilidade aos pormenores e à simbologia, às formas corretas de trajar e orar, que pela dimensão e de outros grandes momentos da Romaria nem sempre conseguem ser observados com o mesmo detalhe, justifica assim a Viana Festas. É também este domingo que vai acontecer a primeira grande revista de gigantões e cabeçudos, ao meio-dia, na Praça da República. Assim vão estar os bombos e os cabeçudos. É precisamente o primeiro dia das festas da Senhora da Agonia de Viana do Castelo, é no domingo. Cerveira recua no tempo, de 14 a 16 deste mês, é a Festa da História, um dos momentos abertos à participação da comunidade. A Festa da História, dedicada à Era Viking, centra-se este ano nas Valquírias, símbolo do poder e destino da espiritualidade responsável por escolher os guerreiros dignos de uma morte gloriosa, segundo refere o município de Vila Nova de Cerveira. A Exposenda do município concluiu a campanha anual de captura preventiva da vespa asiática, tendo recolhido armadilhas distribuídas pelo Conselho. A iniciativa permitiu capturar 3.493 rainhas fundadoras, resultado obtido também através das armadilhas instaladas pelo município e por 3 apicultores locais. A campanha decorre todos os anos num período em que as rainhas fundadoras saem da hibernação para formar as suas colónias. A eliminação destas vespas assume particular importância, uma vez que cada fundadora capturada representa potencialmente menos um ninho da espécie invasora no território.
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12: São 16 horas.
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11: Ao largo Rodrigues Sampaio de Espausente, que volta a receber, entre 14 e 19 deste mês, a iniciativa O Verão Sai à Rua, promovido pelo município, com o objetivo de valorizar os produtos agroalimentares e o artesanato local, dinamizados simultaneamente no centro da cidade, numa das épocas de maior afluência dos visitantes, turistas e imigrantes. Integrado no programa Espausente Verão 2026, a iniciativa reúne produtores artesãos de concelho, proporcionando um espaço de promoção e comercialização dos produtos locais. Arrancam oficialmente no próximo domingo as festas da Senhora da Agonia de Vento Castelo. Ao meio-dia, a grande revista de gigantões e cabeçudos na Praça da República. Presentes vão estar os bombos de Santiago da Anha, o grupo de bombos de Deu Cristo, bombos São Sebastião de Arco e o grupo de bombos São Romão de Vila Cova. Depois, às 4 da tarde, haverá o desfile a domingar pela Romaria, que vai acontecer na Avenida dos Combatentes da Grande Guerra. E às 9 da noite, acontece na Avenida dos Combatentes o Vamos para a Festa, que depois culmina na Praça da República com o concerto musical da banda Visconde São Réu, e às 10 da noite é a Praça da Liberdade, que se transforma na Praça da Música para receber os Lara Blue e também os de Urtefinger, grupo de Viana do Castelo. A freguesia de Ariosa prepara as festas em Senhora de São Mamede, que acontecem de 27 a 30 deste mês, e vai acontecer precisamente no lugar de São Mamede, na freguesia de Ariosa. As festividades que se iniciam na quinta-feira com a procissão de velas e também um momento grande de devoção, e prossegue com a atuação do grupo etnográfico Renascer de Ariosa. É assim que se iniciam no dia 27 as festas do Mel, ou as festas de São Mamede. Também a Serra d'Arga prepara-se para viver as festas do São João d'Arga. 28 para 29 é noite grande em São João d'Arga, onde as concertinas e as bandas de música, conjuntamente com todos os devotos que vão até ao São João d'Arga, unem-se para, acima de tudo, festejarem o São João, que é d'Arga. Em Castelo de Neiva, há a conclusão de alguns trabalhos à Avenida de Moldes, após a implementação da rede de saneamento e a ligação de redes provenientes nas ruas adjacentes à Rua da Escola de Moldes, Rua do Roçador e Rua das Lajes, foi realizada a pavimentação da Avenida de Moldes no troço intervencionado e que foi alvo de melhoramentos em relação à colocação de condutas de água e saneamento.
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6: Em Esposende, o município concluiu a campanha anual de captura preventiva de vespa asiática, tendo recolhido armadilhas distribuídas pelo concelho. A iniciativa permitiu capturar 3.493 rainhas fundadoras. É também expondo que o Largo Rodrigues Sampaio volta a receber, entre 14 e 19 deste mês, a iniciativa O Verão Sai à Rua, promovido pelo município de Esposende. E o objetivo é valorizar os produtos agroalimentares e o artesanato da região. A Câmara de Viana e a Universidade Politécnica de Viana vão avançar com a construção de um novo campo de jogos para a prática desportiva no campus da Escola Superior de Tecnologia e Gestão, na Praia Norte da cidade de Viana do Castelo. Para esse coro, de 29 deste mês a 6 de setembro, acontece a residência cinematográfica Plano Sequência, uma iniciativa dirigida aos alunos finalistas e recém-licenciados das áreas do cinema, audiovisual e também da comunicação. Os trajes tradicionais de Viana do Castelo vão desfilar pela primeira vez na Romaria da Agonia. A edição inaugural acontece no domingo, às 4 da tarde, e o destaque vai para o traje de Domingar. Domingar na Romaria é o nome deste desfile, que começa a circular às 4 da tarde de domingo. 14 a 16 deste mês é Cerveira, Arcoar no Tempo, é a Festa da História. A Festa da História, dedicada à era viking, centra-se este ano nas Valquírias, símbolo do poder e destino da espiritualidade, responsável por escolher os guerreiros dignos de uma morte gloriosa, segundo refere o município. E em setembro, de 4 a 6 de setembro, o Landmania Clube de Portugal vem até Viana do Castelo para realizar a 15ª edição do Encontro Ibérico de Land Rover, iniciativa de referência para a comunidade Land Rover da Península Ibérica. Concluímos aqui esta síntese informativa das 11, um minuto e meio, já passa das 11. Voltamos agora, quando for meio-dia, para atualizar toda a informação da nossa região. Bom dia para si e boas férias, se for o seu caso.
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7: São 19 horas.
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7: São 20.
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3: São 8 horas e 47 minutos.

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1: São 21 horas.
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3: Os trajes tradicionais de Viana do Castelo vão desfilar pela primeira vez na Romaria da Agonia, na edição inaugural que acontece este domingo. Às 4 da tarde será o destaque do traje Domingar. Domingar, na Romaria, é o nome deste novo desfile, marcado para as 4 da tarde deste domingo, dedicado à valorização dos trajes tradicionais de Viana do Castelo. O novo desfile pretende ainda dar maior visibilidade aos pormenores e à simbologia, às formas corretas de trajar e orar, que pela dimensão e de outros grandes momentos da Romaria nem sempre conseguem ser observados com o mesmo detalhe, justifica assim a Viana Festas. É também este domingo que vai acontecer a primeira grande revista de gigantones e cabeçudos, ao meio-dia, na Praça da República. Assim vão estar os bombos e os cabeçudos. É precisamente o primeiro dia das festas da Senhora da Agonia de Viana do Castelo, é no domingo. Cerveira recua no tempo, de 14 a 16 deste mês, é a Festa da História, um dos momentos abertos à participação da comunidade. A Festa da História, dedicada à Era Viking, centra-se este ano nas Valquírias, símbolo do poder e destino da espiritualidade responsável por escolher os guerreiros dignos de uma morte gloriosa, segundo refere o município de Vila Nova de Cerveira. Em Esposende, o município concluiu a campanha anual de captura preventiva da vespa asiática, tendo recolhido armadilhas distribuídas pelo Conselho. A iniciativa permitiu capturar 3.493 rainhas fundadoras, resultado obtido também através das armadilhas instaladas pelo município e por 3 apicultores locais. A campanha decorre todos os anos num período em que as rainhas fundadoras saem da hibernação para formar as suas colónias. A eliminação destas vespas assume particular importância, uma vez que cada fundadora capturada representa potencialmente menos um ninho da espécie invasora no território. É o Largo Rodrigues Sampaio de Esposende que volta a receber, entre 14 e 19 deste mês, a iniciativa O Verão Sai à Rua, promovido pelo município, com o objetivo de valorizar os produtos agroalimentares e o artesanato local, dinamizados simultaneamente no centro da cidade, numa das épocas de maior afluência dos visitantes, turistas e imigrantes. Integrado no programa Esposende Verão 2026, a iniciativa reúne produtores e artesãos de concelho, proporcionando um espaço de promoção e comercialização dos produtos locais. Arrancam oficialmente no próximo domingo as festas da Senhora da Agonia de Viana do Castelo, ao meio-dia a grande revista de gigantones e cabeçudos na Praça da República. Presentes vão estar os bombos de Santiago da Anha, o grupo de bombos de Deu Cristo, bombos São Sebastião de Arco e o grupo de bombos São Romão de Vila Cova. Depois, às 4 da tarde, haverá o desfile a domingar pela Romaria, que vai acontecer na Avenida dos Combatentes da Grande Guerra. E às 9 da noite acontece na Avenida dos Combatentes o Vamos para a Festa, que depois culmina na Praça da República com o concerto musical da banda Visconde São Réu. E às 10 da noite é a Praça da Liberdade, que se transforma na Praça da Música para receber os Lara Blue e também os de Urtefinger, grupo de Viana do Castelo. A freguesia de Ariosa prepara as festas em honra de São Mamede, que acontecem de 27 a 30 deste mês, e vai acontecer precisamente no lugar de São Mamede, na freguesia de Ariosa. As festividades que se iniciam na quinta-feira com a procissão de velas e também um momento grande de devoção e prossegue com a atuação do grupo etnográfico Renascer de Ariosa. É assim que se iniciam no dia 27 as festas do Mel, as festas de São Mamede. Também a Serra da Arga prepara-se para viver as festas do São João da Arga. 28 para 29 é noite grande em São João da Arga, onde as concertinas e as bandas de música, conjuntamente com todos os devotos que vão até ao São João da Arga, unem-se para, acima de tudo, festejarem o São João, que é Darga. Em Castelo de Neiva, há a conclusão de alguns trabalhos à Avenida de Moldes, após a implementação da rede de saneamento e a ligação de redes provenientes nas ruas adjacentes à Rua da Escola de Moldes, Rua do Roçador e Rua das Lajes, foi realizada a pavimentação da Avenida de Moldes no troço intervencionado e que foi alvo de melhoramentos em relação à colocação de condutas de água e saneamento.
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0: São 10 horas e 49 minutos.
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1: Já arrancam em Paredes Cor a edição 2026 do Festival de Paredes Cor que acontece na Praia do Taboão. Assim, até este sábado, são muitos os nomes consagrados da música que vão passar pelo palco. Entre os portugueses destaca-se Garota Não, o Sérgio Godinho, os Assessores com Amigos, Capitão Fausto, os Milhanas e também Nós Surf, são alguns dos grupos portugueses que por ali vão passar. O festival, criado em 1993 por um grupo de amigos ligados ao rock independente, tornou-se num dos principais eventos musicais do verão em Portugal. Paredes Cor tem música até sábado nesta 32ª edição do Festival de Paredes de Coura. Várias unidades sul do norte estão a funcionar com problemas de climatização e condições que, segundo o Sindicato dos Médicos do Norte, colocam em risco profissionais e utentes. O sindicato refere que os casos de Gaia, onde dizem que há 4 unidades com aparelhos de ar-condicionado avariados e o registro de desmaios dos utentes devido ao calor. Na Póvoa de Varzim, a USF Terremar tem climatização avariada há vários anos e em julho os gabinetes ultrapassaram os 40 graus. Já no centro-sul de Vila Nova de Cerveira, as obras estão a decorrer com poeiras, ruídos e falta de espaço, chegando o barulho a dificultar os atos clínicos, como a auscultação dos doentes. O Sindicato dos Médicos exige medidas urgentes e ameaça recorrer às entidades fiscalizadoras caso as condições de segurança não sejam garantidas. A Câmara de Caminha tem aberto as candidaturas à primeira edição do Prémio Literário Dramaturgia António Pedro, em que o objetivo é incentivar a escrita para teatro, apoiar novos autores e homenagear o legado de uma das figuras maiores da dramaturgia portuguesa. Dirigido a autores singulares coletivos entre os 16 e os 36 anos, residentes no Conselho de Caminha, o prémio distingue o texto dramático original e inédito e oferece ao vencedor uma oportunidade singular a ver a sua obra ganhar vida em palco através da produção cénica da obra, sem qualquer encargo para o autor. A Comunidade Intermunicipal do Alto Minho, em promoção com 10 municípios da sub-região, viu aprovado o Programa Regional Norte 2030, a candidatura Memórias Digitais do Alto Minho, Preservação, Digitalização e Desmocratização do Património Documental Regional, que representa um investimento de 383 mil euros, com participados em 70% pelo Fundo Europeu de Desenvolvimento Regional. A operação vai permitir preservar e disponibilizar gratuitamente online um importante conjunto de documentos históricos nas bibliotecas municipais do Alto Minho. O desemprego diminuiu 23% no Conselho de Caminha. Assim, o Conselho de Caminha registrou a segunda maior descida de desemprego do Alto Minho entre junho do ano passado e junho deste ano. E segundo os dados do Instituto de Emprego e Formação Profissional, o número de desempregados inscritos passou de 350 para 269, uma redução de 81 pessoas, equivalente a 23,28%. O município de Caminha considera que os números refletem a capacidade do Conselho para atrair investimento, dinamizar a economia e criar emprego. A autarquia destaca ainda a redução do desemprego, representa mais uma oportunidade de maior estabilidade para as famílias, melhores perspectivas para quem vive e trabalha no Conselho de Caminha. É também em Caminha que a Câmara Municipal está a investir 18 mil euros na reparação de vários equipamentos de deposição de resíduos subterrâneos instalados nas freguesias de Âncora, Caminha, Vila Praia de Âncora, que apresentavam sinais de desgaste e deterioração resultantes da utilização contínua, tornando-se necessária a reparação de modo a garantir o normal funcionamento e a qualidade do serviço prestado à população. Com esta intervenção, o município de Caminha pretende assegurar melhores condições para a deposição de resíduos, promovendo a funcionalidade dos equipamentos e contribuindo para a melhoria do espaço público na qualidade ambiental do concelho. Em Esposende, o município concluiu a campanha anual de captura de preventiva de vespa asiática, tendo recolhido armadilhas distribuídas pelo concelho. A iniciativa permitiu capturar 3.493 rainhas fundadoras. Em Viana do Castelo, este domingo, os trajes tradicionais vão desfilar pela primeira vez na Romaria da Agonia, na edição inaugural, que acontece às 16h deste domingo e que vai desfilar pela Avenida dos Combatentes. E dá destaque ao traje Domingar. Domingar na Romaria é o nome deste novo desfile, marcado para as 16h de domingo, dedicado à valorização dos trajes tradicionais de Viana do Castelo, sendo que as inscrições, essas, rapidamente atingiram um número muito significativo. Este novo desfile pretende ainda dar maior visibilidade aos pormenores, à simbologia e às formas corretas de trajar e orar, que, pela dimensão de outros grandes momentos da Romaria, nem sempre conseguem ser observados com o mesmo destalhe, justificassem a Viana Festas, que é a entidade organizadora da, portanto, das festas da Senhora da Agonia. Arranca esta sexta-feira para durar até domingo, em Vila Nova Cerveira, a Festa da História, com dois momentos abertos à participação da comunidade. A edição deste ano assume um caráter especial de reforçar o envolvimento da comunidade cerveirense e a Festa da História é dedicada à Era Viking. Centra-se este ano nas Valquírias, símbolo do poder, destino da espiritualidade, responsáveis por escolher guerreiros dignos de uma morte gloriosa, refere assim o município de Vila Nova de Cerveira. Todas as notícias podem ser consultadas em notícias em radioafifense.pt. Vamos agora saber as previsões do tempo. A meteorologia aponta que o céu hoje vai estar a pouco nublado ou limpo, apresentando-se geralmente muito nublado até ao meio da manhã e no final da tarde, com nebulosidade que pode persistir junto à faixa costeira. O vento é fraco de norte-noroeste, superando moderado de 20 a 30 km durante a tarde. Há ainda a possibilidade de formação de neblinas ou nevoeiros. No mar e na costa ocidental, as ondas são de noroeste, aumentaram um pouco de intensidade, estão entre 1 e 1,5 m, mas lá para o final do dia vão aumentar ainda mais e vão andar entre 1,5 e 2 metros de altura. Temperatura da água do mar anda agora entre os 19 e os 20 graus. Hoje, às 10 da manhã, a baixa mar com 60 cm. Depois temos a praia-mar às 4 da tarde com 3,60 m. E às 10 e meia da noite, com 40 cm, voltamos a ter a baixa mar. Agora estamos a 73 dias para que seja efetuada a mudança da hora. O sol nasce às 6h41 da manhã e depois põe-se às 8h38 da tarde. Temos, por isso, 13 horas e 57 minutos de duração do sol. Vamos agora saber que a lua nasce às 7h30 e depois põe-se por volta das 9 horas da tarde. Quanto às fases da lua, vamos ter no dia 28 a lua cheia e já agora também no dia 20 temos o quarto crescente. Portanto, faltam 7 dias. Ora, vamos agora para os melhores períodos para a pesca lúdica no dia de hoje. Entre a 1h30 e as 3h30 da tarde temos aqui uma atividade que é muito alta e voltamos a ter uma atividade muito alta entre as 8h30 e as 9h30 da noite. Esta coincide precisamente com o pôr da lua. Quanto às temperaturas, hoje 26 de máxima, 17 de mínima, ou seja, sobe a mínima e também sobe a máxima. No entanto, a máxima volta a subir amanhã e lá para sábado e domingo devemos ter temperaturas que podem ultrapassar os 30 graus. Estas são as previsões do tempo.
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